0: Rola Brasil, em menos de um mês já foram feitas 1 milhão e 400 mil operações de renegociação de dívidas.
1: O governo anuncia que será lançado programa para quem está adimplente, ou seja, em dia com os débitos.
0: Presidente Lula cita a taxação dos Estados Unidos a produtos nacionais e destaca a soberania brasileira.
1: E ainda...
2: A gente vai vender para quem quiser comprar. Se não quiser investir aqui, nós vamos procurar outro. O que tem que saber é que o Brasil é dono do seu nariz. Isso aqui é um país democrático e soberano.
1: E ainda, mais empresas podem acessar recursos do Plano Brasil Soberano.
0: O programa atende empresas exportadoras que tiveram impacto com tarifa norte-americana ou conflitos no Oriente Médio. Claudimário Carvalho.
3: Portaria reduziu de 5% para 1% o impacto mínimo no faturamento bruto, exigido para que exportadores e fornecedores tenham acesso às linhas de crédito.
1: Você vai ouvir também vacina contra pneumonia e meningite.
0: A Pneumovinte já está sendo distribuída a estados e municípios para ampliar a proteção a crianças de 2 meses a 4 anos.
1: Imunização deve ter início na segunda quinzena de junho.
0: Hoje, na apresentação da Voz do Brasil, Mariana Jungmann e Luciano Seixas.
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0: Avanços nas áreas social, econômica e melhorias para as famílias brasileiras.
1: O presidente Lula realizou uma reunião ministerial e foi apresentado um balanço das ações do governo.
0: O presidente disse que espera realizar novas entregas até o mês de julho e ressaltou a soberania do país.
1: O editor Nazi Brum acompanhou a reunião e traz os detalhes para a gente ao vivo. Boa noite, Nazi.
4: Olá, boa noite, Mariana, boa noite, Luciano e os ouvintes da Voz do Brasil. Olha, nessa reunião ministerial foram apresentadas as ações do governo e como isso se refletiu na melhoria de vida para a população brasileira. O presidente Lula iniciou o discurso e foi o primeiro a destacar que, pela primeira vez, o Brasil atingiu o índice de desenvolvimento humano no patamar de muito alto. O IDH é medido pelas Nações Unidas para avaliar a qualidade de vida e o desenvolvimento de uma população.
0: Nazi, que outros avanços foram destacados nesse balanço do governo?
2: Bom, É um motivo de regozijo para todos nós saber que o Brasil atingiu a sua maior performance na questão do IDH. Não é que a gente tem o melhor. A gente hoje faz parte de um núcleo de países que são países de ponta em questão de qualidade de vida do povo.
0: Vamos lá então, Nazi. Que outros avanços foram destacados nesse balanço do governo?
4: Olha, Luciano, o governo do Brasil focou nas ações implementadas nos últimos meses. Entre os destaques, a aprovação do fim da escala 6x1 na Câmara dos Deputados e o fim da chamada taxa das blusinhas e imposto de importação para produtos de até $50. Na área social, a construção de 138 novas creches e a entrega de 31 mil cisternas pelo país. Na saúde, o programa agora tem especialistas, que já chegou a 52% dos municípios, e o programa Gás do Povo, que alcança todos os municípios, beneficiando 15 milhões de famílias. A ministra da Casa Civil, Miriam Belchior, destacou o lançamento do Move Aplicativos, que já registrou 740 mil motoristas de aplicativos e taxistas interessados no financiamento do carro novo em condições vantajosas. A ministra também citou o Novo Desenrola.
5: O novo Desenrola Brasil Famílias, com 24 dias de operação, já renegociou 1 milhão e 400 mil operações com descontos de 85% na dívida original. De 20 bilhões, a dívida caiu para menos de 3 bilhões para essas famílias.
1: O ministro da Fazenda, Nazi, Dario Durigan, também fez um balanço, né, durante a reunião. O que, que a gente pode destacar?
4: Olha, Mariana, o ministro da Fazenda, Dario Durigan, fez um balanço positivo, citando a criação de 5 milhões de empregos desde 2023, com aumento de renda do trabalhador. O ministro ressaltou ainda que o crescimento do país superou as expectativas e que os brasileiros estão pagando menos impostos. Lembrando que o governo isentou o pagamento do imposto de renda para quem recebe até R$5 mil por mês. Vamos ouvir o que ele disse.
6: Por isso que nós acertamos as contas do país, colocando o pobre no orçamento e cobrando de quem tem capacidade econômica. Quem hoje vive de salário paga menos tributo. E quem tem fundo offshore, quem é dono de bet, hoje paga pela primeira vez tributo no país, o que é muito devido, o que é muito justo.
4: Olha, o presidente Lula também aproveitou a reunião ministerial para falar sobre os Estados Unidos indicarem que vão impor uma taxa de 25% a produtos brasileiros. Lula lembrou que o governo, mais uma vez,

0: sobre as próximas ações do governo? O que, é que foi divulgado na reunião, Nazi?
1: Luciano, muitas entregas estão previstas para as próximas semanas. A gente pode citar um novo plano para o combate ao feminicídio, uma nova fase do programa Desenrola para pessoas que estão com os pagamentos em dia, não caiam na inadimplência. E o Move Motos, uma nova modalidade de linha de crédito voltada para motociclistas que trabalham com aplicativos de entregas e transporte. Mariana, Luciano.
2: Nazi, obrigada pelas suas informações ao vivo.
0: O governo do Brasil manifestou hoje profunda discordância da conclusão dos Estados Unidos de que a pecuária brasileira utilizaria trabalho forçado em sua produção.
2: A investigação da seção 301 foi concluída pelo governo norte-americano para apurar situações de concorrência desleal praticada por países com os quais os Estados Unidos têm parceria comercial, entre eles o Brasil.
0: As conclusões dela vêm sendo utilizadas para justificar a aplicação de tarifas de importação sobre produtos desses países.
2: O Brasil considerou absurda a conclusão e destacou que a Organização Internacional do Trabalho reconhece o Brasil há décadas como referência no combate a práticas que violam a dignidade dos trabalhadores.
0: Por meio de nota, o governo brasileiro disse ainda esperar que as recomendações de taxação dos produtos brasileiros não sejam efetivadas e que atuará para reduzir danos que venham a ser causados à economia, aos empregos e à renda dos brasileiros.
2: Mais empresas brasileiras vão poder acessar os recursos do Plano Brasil Soberano.
0: O programa foi criado para minimizar os impactos das tarifas impostas pelos Estados Unidos ou aos conflitos no Oriente Médio.
3: Portaria publicada pelos Ministérios da Fazenda e do Desenvolvimento, Indústria, Comércio e Serviços reduziu de 5% para 1% o impacto mínimo no faturamento bruto, exigido para que exportadores e fornecedores afetados pelas tarifas impostas pelos Estados Unidos ou pelos conflitos no Oriente Médio tenham acesso às linhas de crédito. As solicitações vão poder ser feitas a partir da próxima segunda-feira, dia 8, no site www.bnds.gov.br/elegibilidade-brasil-soberano. A medida beneficia empresas de setores como aço, cobre, alumínio, automotivo e moveleiro, além de exportadoras que mantêm relações comerciais com países do Oriente Médio. Segundo o governo, a iniciativa busca proteger a produção nacional e preservar empregos diante das incertezas do cenário internacional. O Plano Brasil Soberano oferece financiamento para capital de giro, produção voltada à exportação, compra de máquinas e equipamentos, ampliação da capacidade produtiva e inovação tecnológica. De acordo com o BNDES, o programa já recebeu pedidos que somam R$ 6,5 bilhões, dos quais R$ 1,6 bilhões já foi aprovado. Claudimário Carvalho, para a Voz do Brasil.
2: Os estados e municípios brasileiros já começaram a receber as doses da vacina Pneumovinte, que será introduzida no SUS, ampliando a proteção contra doenças como pneumonia e meningite.
0: O público principal dessa vacina são bebês e crianças de 2 meses até 4 anos de idade.
2: O uso novo do imunizante nos postos vai começar na segunda quinzena desse mês.
0: Também hoje foram firmados novos contratos de financiamento para entidades filantrópicas, como as Santas Casas.
4: Estados e municípios já começaram a receber as doses da vacina pneumocócica conjugada 20-valente, a Pneumovinte. O imunizante protege contra 20 sorotipos da bactéria causadora de infecções, como pneumonia e meningite. É o dobro da proteção da Pneumo 10, que hoje é oferecida no Sistema Único de Saúde e que será substituída gradualmente. O início da vacinação está previsto para ocorrer na segunda quinzena de junho, como anunciou o ministro da Saúde, Alexandre Padilha.
5: Mais ou menos 6 milhões e 100 mil doses sendo distribuídas já, uma parte já chegou, inclusive nos estados e municípios. Estão programando o início, chamando a população para iniciar, procurar a unidade de base de saúde a partir do começo da segunda quinzena de junho, a partir de 15 de junho. Essa ação já nas unidades de base de saúde, nós vamos fazer, como sempre, uma ação aí na Unidade Básica de Saúde para reforçar.
4: Também nesta quarta-feira foram assinados 8 novos contratos da linha de crédito Caixa Hospitais FGTS, somando R$ 800 milhões. O recurso vai atender hospitais e entidades filantrópicas conveniados ao SUS, como a Santa Casa de

0: São Paulo. O vice-presidente Geraldo Alckmin explicou que, com as condições facilitadas do crédito, esses hospitais vão continuar reforçando o atendimento no país.
1: São hospitais que não têm fim lucrativo, que atendem o SUS, inclusive a alta complexidade. Em dificuldade financeira, muitos deles. Então, a boa notícia é que os juros, como pode utilizar recurso do FGTS, caiu de mais de 20% para 11%, e as Santas Casas e hospitais podem ter uma saúde financeira melhor, ampliar os seus serviços, atender bem a população do SUS.
0: O uso de recursos do FGTS para esses hospitais foi autorizado pelo presidente Lula no início do ano. O objetivo é socorrer algumas dessas entidades que enfrentam dificuldades financeiras. Ao todo, são 4 bilhões de reais para refinanciamento, alívio de dívidas e capital de giro até 2030, com taxas de juros reduzidas e prazos de até 180 meses. O valor contratado até agora já passa de R$1,6 bilhão. Reportagem Gabriela Noronha.
2: E a gente segue falando de saúde, porque existe uma substância que também funciona como uma vacina natural para bebês. É o leite humano.
3: Pois é, através dele a mulher passa ao bebê anticorpos e proteção contra doenças, além da nutrição tão necessária nos primeiros meses de vida.
2: Mas nem sempre a amamentação mãe-bebê é possível e, nesses casos, as crianças recém-nascidas precisam de leite doado.
3: Para garantir que eles tenham acesso a esse alimento natural tão poderoso, o Ministério da Saúde lançou uma campanha para estimular a doação.
4: O Brasil tem a maior rede pública de bancos de leite humano do mundo. O leite é destinado a todos os bebês que precisam desse auxílio, em especial os prematuros e de baixo peso, internados em UTIs neonatais. Nos últimos 5 anos, mais de 4 milhões de recém-nascidos foram beneficiados pelas doações coletadas nos mais de 300 bancos de leite de todo o Brasil. E para que outras mães se tornem doadoras, o Ministério da Saúde lançou uma campanha nacional de incentivo à doação.
5: Para bebês prematuros e de baixo peso, internados nas unidades neonatais, o leite humano é muito mais que alimento. É nutrição, imunidade e mais chance de recuperação. Quando você doa esse leite para o banco de leite humano, entra em uma rede de cuidado e chega a quem mais precisa. Doação de leite humano. Solidariedade que nutre, vida que cresce.
4: A coordenadora da Rede Brasileira de Bancos de Leite Humano, Daniela Aparecida da Silva, explica quem pode doar.
6: Para ser doadora, ela precisa estar amamentando e produzindo uma quantidade excedente do que o seu filho consome. Então ela entra em contato com o banco de leite e ali ela faz a inscrição dela como doadora. E ela vai ter que apresentar os últimos exames realizados no pré-natal, os exames de sangue mesmo, e também responder um questionário que é justo sobre isso.
4: E uma pequena quantidade de leite pode transformar a vida de uma mãe e de um bebê. É o que garante a coordenadora das políticas de aleitamento materno da Secretaria de Saúde do Distrito Federal, Maria das Graças Rodrigues.
7: A quantidade que ele precisa é mínima, é pouquinho. É um ato de solidariedade, porque eu estou pensando em outra pessoa que às vezes eu nem conheço, ela está levando saúde para ele. Quando esse bebê recebe o leite dessa mulher, esse neném está livre de infecções, ele está melhorando a imunidade, esse bebê está se recuperando mais rápido.
4: Para saber qual banco de leite mais perto da sua casa, você pode ligar no número 136 do Ministério da Saúde. Reportagem Graziele Bezerra.
2: E cerca de 3 mil doulas profissionais que oferecem assistência às gestantes conquistaram o reconhecimento da atuação no Brasil.
3: A lei que regulamenta a atividade garante o acompanhamento em hospitais públicos e privados.
2: Agora, o governo quer ampliar esse atendimento no Sistema Único de Saúde.
8: A gestação e o parto representam momentos marcantes na vida de muitas mulheres. Julie já está na reta final da gravidez. Conta com o apoio de uma doula, profissional que oferece assistência à gestante, contribuindo para o bem-estar da mãe e do bebê.
9: Toda dúvida eu tiro com ela. Eu quero saber alguma coisa, eu estou sentindo alguma dor, eu pergunto para ela se é normal.
8: A doula de Julie, Gabriela Santos, fala da importância da grávida ser acompanhada acompanhada por essa profissional durante o período de gestação.
10: Ser doula é acolhimento, é você instruir e você estar ali com o apoio de uma mulher que está trazendo uma nova vida ao mundo.
8: Agora, a proposta do governo federal é ampliar esse atendimento também no SUS. Recentemente, o presidente Lula sancionou lei que regulamenta a profissão de doula no país. Com o recente marco, as mulheres passam a ter o direito garantido de serem acompanhadas por doulas em qualquer maternidade. Para formar e capacitar mais doulas a atuarem no Sistema Único de Saúde, o governo do Brasil anunciou investimentos de cerca de 3 milhões de reais para a qualificação dessas profissionais na rede pública. O secretário de Gestão do Trabalho e da Educação na Saúde, Felipe Proenço, explica sobre a estratégia nacional e como os recursos vão ser utilizados.
11: É um investimento do Ministério da Saúde, vai ser repassado para as instituições que têm experiência e com isso a gente mobiliza tanto as escolas de saúde do SUS quanto as universidades para que possam realizar essa formação e com isso tenhamos mais doulas.
8: Segundo o secretário Felipe Proenço, para receber os recursos federais e formar novas doulas, estados e municípios precisam apresentar propostas ao Ministério da Saúde. Reportagem Cleide Lopes.
3: Nesta quinta-feira é Corpus Christi e a expectativa é de movimento intenso nas rodovias em mais um feriado prolongado.
2: Com o aumento do fluxo, a Polícia Rodoviária Federal reforça o policiamento até o próximo domingo, com foco na prevenção de acidentes.
3: De acordo com Estênio Pires, coordenador-geral de Segurança Viária da PRF, os motoristas devem estar atentos às condições do trânsito.
12: Três fatores que nos preocupam muito é a ultrapassagem, muitas vezes até em local permitido, mas não com tempo hábil para concluir a manobra, ocasionando o tipo de acidente que mais mata nas rodovias federais, que é a colisão frontal. O outro fator é o excesso de velocidade e o terceiro fator, a alcoolemia. Vários desses acidentes, nós temos a soma desses três fatores.
2: A PRF também vai intensificar a fiscalização em ônibus, micro-ônibus e vans nesse feriado.
3: Isso porque as rodovias federais registraram um aumento de cerca de 8% nos acidentes de trânsito envolvendo o transporte de passageiros.
2: Serão observados os documentos dos motoristas e dos veículos, o estado de conservação dos veículos e a forma como os passageiros são transportados.
3: Reforçando que a empresa de transporte de passageiros só pode exercer essa atividade após autorização da ANTT, a Agência Nacional de Transportes Terrestres.
2: Apoio à pesquisa nas cadeias produtivas da Amazônia, como açaí, cacau e babaçu.
3: Para isso, o governo do Brasil vai aplicar 150 milhões de reais do Fundo Amazônia em projetos de desenvolvimento e inovação do setor.
13: O governo do Brasil anunciou um investimento de 150 milhões de reais para o programa Desafios da Amazônia. O programa visa estimular projetos de pesquisa, desenvolvimento e inovação que tragam soluções para as cadeias socioprodutivas da Amazônia Legal. O investimento será feito com recursos do Fundo Amazônia, administrado pelo BNDES, o Banco Nacional de Desenvolvimento Econômico e Social, e coordenado pelo Ministério do Meio Ambiente e Mudança do Clima, em parceria com o Ministério da Ciência, Tecnologia e Inovação. No primeiro edital, os recursos destinados ao programa vão apoiar o desenvolvimento de soluções tecnológicas para as cadeias do açaí, cacau, castanha, cupuaçu e pescado. O superintendente da área de meio ambiente do BNDES, Nabil Kadri, aponta quais são os resultados esperados.
14: Essa iniciativa é uma iniciativa que visa fortalecer as redes de pesquisa e inovação em todos os estados da Amazônia brasileira. A gente pretende aprovar e apoiar 36 soluções tecnológicas para melhorar a tecnologia em cadeias produtivas de produtos da biodiversidade amazônica. São mais de 630 pesquisadores envolvidos nessa iniciativa, com bolsas de pesquisa e mais de 32 universidades e institutos públicos podendo ser beneficiados.
13: Os projetos deverão ser liderados por instituições de ciência e tecnologia da Amazônia Legal, mas podem reunir organizações de todo o Brasil. Poderão participar universidades públicas e privadas sem fins lucrativos, instituições de pesquisa e institutos federais, em parceria com associações comunitárias e cooperativas. Reportagem André de Barros Lima.
2: A partir de agora, famílias que recebem o Bolsa Família não perdem o benefício quando solicitarem o BPC.
3: O pagamento continua enquanto é feita a análise do pedido ao INSS.
15: Famílias em situação de vulnerabilidade social que solicitarem o benefício de prestação continuada, o BPC, podem receber o Bolsa Família durante todo o período de análise do pedido pelo INSS, o Instituto Nacional do Seguro Social. A mudança evita que os beneficiários precisem deixar o programa de transferência de renda antes da decisão sobre o BPC. Até então, muitas famílias eram obrigadas a pedir o desligamento do Bolsa Família porque o valor recebido podia elevar a renda familiar acima do limite exigido para acesso ao benefício assistencial. Com a nova medida, o desligamento do Bolsa Família só acontece se o BPC for concedido ao final do processo. Nesse caso, o INSS comunica a decisão ao Ministério do Desenvolvimento e Assistência Social, Família e Combate à Fome, que interrompe o pagamento do programa. Os beneficiários continuam tendo direito aos valores retroativos do BPC, desde a data do requerimento, com possibilidade de compensação dos recursos pagos pelo Bolsa Família durante a análise do pedido. Para mais informações, acesse gov.br/MDS. Raquel Mariano, para a Voz do Brasil.
2: Mais de 246 mil famílias de baixa renda já receberam antenas parabólicas digitais gratuitas por meio do programa Brasil Antenado.
3: A iniciativa atende moradores inscritos no CAD Único que vivem em municípios com baixa ou nenhuma cobertura de televisão.
2: A ação contempla 323 municípios de 16 estados e pode beneficiar cerca de 650 mil famílias.
3: Com a nova antena, os moradores passam a ter acesso à televisão aberta com melhor qualidade de som e imagem e a mais de 100 canais gratuitos.
2: As famílias que moram nas cidades atendidas podem solicitar o kit gratuitamente pelo telefone 0800-729-2404 ou pelo site do programa brasilantenado.org.br.
3: O serviço inclui tanto o fornecimento quanto a instalação da antena digital sem custo para os beneficiários.
2: E essas foram as notícias do Governo do Brasil.
3: Uma realização da Secretaria de Comunicação Social da Presidência da República.
2: Com produção da empresa Brasil de Comunicação.
3: Fique agora com o Minuto do TCU. Em seguida, as notícias do Poder Judiciário e do Congresso Nacional. Lembramos que amanhã, dia de Corpus Christi, não tem Voz do Brasil. Boa noite.
2: A gente volta sexta-feira. Bom descanso. Até lá.
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17: 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Você vai ouvir agora notícias do Poder Judiciário.
20: STF invalida a idade mínima para a aposentadoria especial em atividades insalubres.
21: TSE mantém inelegibilidade do ex-governador do Rio de Janeiro, Cláudio Castro.
20: Consulta pública sobre o desempenho da Justiça do Trabalho vai até sexta-feira.
21: Boa noite, eu sou Marcela Luiza.
20: E eu sou Walter Lima.
21: O Supremo Tribunal Federal, por maioria, considerou inconstitucional a exigência de idade mínima para aposentadoria especial em atividade insalubre.
20: A corte, no entanto, manteve o fim da conversão de tempo especial em comum e a nova regra de cálculo do benefício. Marta Ferreira.
22: A Confederação Nacional dos Trabalhadores da Indústria questiona dispositivos da reforma da Previdência que passaram a exigir idade mínima para aposentadoria especial e vedaram a conversão de tempo especial em tempo comum para períodos posteriores à promulgação da emenda.
23: Por maioria, o plenário decidiu que é inconstitucional a idade mínima criada pela reforma da Previdência, mas manteve a validade da proibição da conversão do tempo especial em comum e da nova forma de cálculo do benefício.
21: Motoristas e cobradores de ônibus e motoristas de caminhão podem ter direito à aposentadoria especial.
20: Esse entendimento é do STJ. Fátima Uchoa.
24: A tese firmada pela primeira sessão do STJ deve ser seguida por juízes e tribunais de todo o país. O INSS defendeu que após a Lei 9.032 de 95 não seria mais possível conceder aposentadoria especial a motoristas e cobradores de ônibus e a motoristas de caminhão por causa da profissão, pois teria de ser comprovada a exposição a agentes nocivos químicos, físicos ou biológicos e que não há previsão expressa sobre o caráter penoso da atividade. Porém, segundo o relator ministro Gurgel de Faria, o regulamento da Previdência não exclui esses trabalhadores do benefício, mas cabe a cada um demonstrar que exerceu atividade com riscos à saúde ou integridade física.
21: TSE mantém inelegibilidade de Cláudio Castro, ex-governador do Rio.
20: Ele foi condenado por abuso de poder político e econômico, condutas vedadas e captação ilícita de recursos nas eleições 2022. Fábio Ruas.
25: Os ministros do TSE entenderam que não houve omissão, obscuridade ou contradição na decisão de março deste ano. O relator ministro Vilas Boas Cueva destacou que não há contradição e omissão quanto à suposta maioria formada para cassação do diploma, isso porque apenas 3 ministros votaram nesse sentido, de um total de 7. Com isso, Cláudio Castro continua inelegível, mas não teve o diploma eleitoral cassado.
21: Termina sexta-feira o prazo para quem quiser participar da consulta pública da Justiça do Trabalho.
20: Você pode ajudar o Judiciário a desempenhar melhor suas funções em todo o país. Larissa Batista.
26: Até sexta-feira, você pode dar a sua opinião sobre o que deve ser prioridade da Justiça do Trabalho para os próximos anos. Você pode, por exemplo, dizer o que pensa sobre a forma como a Justiça do Trabalho atua e como poderia melhorar. Será que os processos são analisados com agilidade? É fácil ter acesso aos serviços da Justiça do Trabalho? Em qualquer lugar do país, o trabalhador ou a trabalhadora deve conseguir esse atendimento. Mas será que ele acontece? Se você tem alguma sugestão, essa é a chance de fazer a Justiça do Trabalho se tornar cada vez mais um meio seguro de cuidar das relações trabalhistas. Então, acesse tst.jus.br e participe.
21: Justiça condena motorista por transporte de cocaína em carga de carne em Goiás.
20: A denúncia foi apresentada pelo MPF, Vanessa Pereira.
27: Os mais de 529 quilos de cocaína, avaliados em cerca de R$ 37 milhões, estavam escondidos em meio à carga de carne bovina que utilizava selos adulterados para simular a regularidade do transporte. Além disso, a droga exibia marcas de consórcios internacionais. O motorista do caminhão foi condenado a 10 anos de prisão e pagamento de multa por tráfico transnacional de drogas e uso de lacres com selos de Serviço de Inspeção Federal falsificados.
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21: Uma boa noite.
20: E até sexta-feira.
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4: Eu sou Paula Groba.
5: E eu sou Humberto Pinheiro.
4: E estes são os destaques de hoje do Jornal do Senado, que começa agora.
5: Presidente do Senado anuncia sessão de esforço concentrado na próxima semana.
4: Proposta pode acabar com financiamento de conteúdos online de ódio e misoginia.
5: Sancionada lei da Copa do Mundo Feminina.
4: Boa noite.
5: Boa noite.
4: Falta pouco mais de um ano para o Brasil receber pela primeira vez a Copa do Mundo de Futebol Feminino. E as regras para a realização do torneio já estão definidas.
5: Uma lei sancionada pelo presidente da República estabelece responsabilidades do governo, garante direitos à FIFA e prevê até indenizações para jogadoras que participaram de edições anteriores da competição. Repórter Bruno Lourenço.
6: O Poder Executivo sancionou a lei que estabelece as regras para viabilizar a realização da Copa do Mundo de Futebol Feminino, que ocorrerá de 24 de junho a 25 de julho de 2027 no Brasil. O texto trata da venda de ingressos, da decretação de feriado nacional em dias de jogos da equipe brasileira, proteção de direitos autorais, regras para captação e distribuição de imagens do campeonato e garantias aos torcedores e profissionais, como a facilitação para obtenção de vistos temporários, de turismo e de trabalho. A ex-jogadora Formiga, que defendeu a seleção em 7 Copas do Mundo e 7 Olimpíadas, torce pelo sucesso do evento e das atletas.
7: E que o ano que vem possamos comemorar tanto quanto esse ano e que as duas taças fiquem no Brasil, né? E desse ano vem e que a outra fique e que possamos cada vez mais evoluir em questão a respeito de nós mulheres, que possamos mudar a mentalidade que existe hoje de pessoas achando que ainda não somos capazes, né?
6: A lei também prevê o pagamento de R$500 mil às jogadoras que representaram o Brasil na primeira edição da Copa do Mundo Feminina, em 1991, e do primeiro torneio global feminino organizado pela FIFA em 1988. A presidente da Comissão de Esporte do Senado, senadora Leila Barros, do PDT do Distrito Federal, defendeu a premiação.
9: O futebol feminino brasileiro carrega marcas profundas de proibição estatal e de preconceito social. A proibição perdurou por 4 décadas, sendo formalmente revogada apenas em 1979. As atletas que persistiram em sua paixão pelo esporte durante e após a proibição são pioneiras em sentido pleno, e a elas o Estado brasileiro deve não apenas reconhecimento, mas reparação.
6: 8 capitais brasileiras vão receber jogos da Copa do Mundo de Futebol Feminino: Belo Horizonte, Brasília, Fortaleza, Porto Alegre, Recife, Rio de Janeiro, Salvador e São Paulo.
4: E o Comitê Olímpico do Brasil, responsável pela participação do país nos Jogos Olímpicos e em outras competições internacionais, teve seus 112 anos celebrados em sessão solene do Congresso Nacional.
5: Durante a sessão especial, o presidente do COB, Marco Antônio Laporta, destacou avanços na legislação que fortaleceram o esporte olímpico brasileiro. Repórter Rodrigo Rezende.
10: Em 8 de junho de 1914, foi fundado o Comitê Olímpico do Brasil. A organização foi homenageada em sessão solene do Congresso Nacional. A senadora Leila Barros, do PDT do Distrito Federal, ressaltou o pioneirismo da organização esportiva brasileira.
9: O Comitê Olímpico do Brasil foi o primeiro Comitê Olímpico Nacional da América do Sul. Desde então, sua trajetória acompanha a própria evolução do esporte brasileiro, desde os primeiros passos da organização esportiva nacional até a consolidação do Brasil como uma potência olímpica reconhecida internacionalmente.
10: O presidente do COB, Marco Antônio Laporta, lembrou os avanços legislativos que permitiram mais investimentos no esporte olímpico brasileiro, como a destinação de recursos das loterias ao setor. A sessão solene contou com a presença de diversos atletas, entre eles Miraildes Maciel Mota, ou Formiga, jogadora do futebol feminino que disputou 7 Olimpíadas com a conquista de 2 medalhas de prata. Formiga ressaltou que a qualificação para uma edição de uma Olimpíada já é a coroação para a carreira de muitos esportistas.
7: Então eu espero que as pessoas tenham consciência que chegar não é fácil. Conquistar uma medalha também não é, né? Que tem adversários ali que não são fáceis. Mas quando conseguimos o passaporte para chegar a uma Olimpíada, já é uma glória, já é uma grande conquista.
10: Leila Barros afirmou durante a sessão solene que os congressistas devem se debruçar nas próximas semanas sobre projetos ligados ao esporte. Caso da derrubada do veto sobre a isenção de impostos de importação para equipamentos esportivos e a criação da Universidade do Esporte.
4: O presidente do Senado, Davi Alcolumbre, anunciou um esforço concentrado para acelerar a votação de matérias pendentes.
5: A primeira delas já tem data para ser analisada: a indicação do novo Corregedor Nacional de Justiça. Repórter Douglas Castilho.
2: O esforço concentrado é um período em que ocorrem sessões para discussão e votação de proposições, podendo ser dispensado o tempo dos discursos dos parlamentares. A votação do nome de Benedito Gonçalves para corregedor do CNJ é a única pauta definida até o momento. Os senadores Stevenson Valentim, do Podemos do Rio Grande do Norte, e Paulo Paim, do PT do Rio Grande do Sul, questionaram o presidente do Senado sobre a proposta de emenda à Constituição que acaba com a escala 6x1, PEC recentemente aprovada na Câmara dos Deputados. Mas Davi Alcolumbre disse que o tema precisa de um debate mais aprofundado e não deve fazer parte do esforço concentrado.
3: Então não é razoável que a Câmara dos Deputados passe 5 meses debatendo um assunto muito relevante para o Brasil, para o povo brasileiro e para a nação, e também para os trabalhadores e para os empreendedores, e o Senado Federal seja obrigado a carimbar um texto aprovado na Câmara.
2: Os demais itens da pauta do esforço concentrado serão definidos pela presidência do Senado em acordo com as lideranças partidárias. Quanto ao fim da escala 6x1, também está em análise a proposta do senador Rogério Marinho, do PL do Rio Grande do Norte, que prevê a possibilidade de os empregados negociarem a jornada de trabalho com os patrões, sem um limite máximo de horas.
4: E o senador Cleitinho, do Republicanos de Minas Gerais, defendeu uma votação célere para o fim da escala 6x1. Apesar de várias propostas já terem sido apresentadas, com o mesmo objetivo, o parlamentar defendeu a votação do texto já aprovado pela Câmara dos Deputados para acelerar a mudança na legislação.
5: Na avaliação de Cleitinho, a medida deve avançar rapidamente no Senado, passando pelas comissões e sendo levada ao plenário o quanto antes. O parlamentar ressalta que a redução da jornada atende a uma demanda dos trabalhadores e, por isso, deve ser analisada com prioridade para o benefício da população.
8: Tudo que é para o povo, acho que tem que andar mais rápido. Passa nas comissões o mais rápido possível, porque eu tenho certeza que se fosse algum tipo de aumento em benefício da classe política, não demorava 5 meses, não. Então, espero que seja o mais rápido possível aqui, porque o povo espera.
4: Já o senador Carlos Portinho, do PL do Rio de Janeiro, é favorável que a proposta seja amplamente debatida no Senado antes da votação. De acordo com ele, por se tratar de uma medida com impacto para trabalhadores, empresas e para o futuro do país, é necessário ouvir representantes de diferentes setores e sanar dúvidas sobre os efeitos da redução da jornada.
5: Portinho destacou que a discussão deve buscar equilíbrio entre os interesses dos trabalhadores e dos empregadores, de forma a evitar prejuízos tanto para a geração de empregos quanto para a atividade produtiva.
11: O que eu tenho cobrado aqui é que essa discussão, ela passe nas comissões, sejam feitas audiências públicas, tem que estar o sindicato dos trabalhadores aqui, da mesma maneira que tem que estar os representantes do setor produtivo. É o que a gente quer discutir. Discutir é importante, é o trabalho do parlamentar.
4: Ganhar dinheiro com desinformação, discursos de ódio e ataques às mulheres pode passar a ser proibido.
5: Um projeto em análise no Senado quer impedir que conteúdos desse tipo sejam remunerados nas plataformas digitais. Repórter Marcela Cunha.
12: O projeto altera o Marco Civil da Internet para bloquear o dinheiro com publicações de conteúdos que ataquem abertamente as mulheres, criando riscos reais de violência ou discriminação, mesmo antes de uma decisão da justiça. Se a rede social for negligente e permitir que usuários continuem lucrando com conteúdos que já tenham sido considerados criminosos, também poderá ser punida. A autora, senadora Augusta Brito, do PT do Ceará, lembra que hoje esse tipo de violência também impulsionada pelo interesse financeiro e reforça que a ideia é impedir que a liberdade de expressão seja usada como justificativa para a violência.
13: Esse projeto não censura ninguém. Ele apenas afirma que ódio e mentira não podem ser premiados com dinheiro, sem confundir isso com opinião, crítica, ironia, sátira ou debate legítimo.
12: O texto define discurso de ódio, misoginia e desinformação e estabelece regras para a defesa do responsável pela publicação, que será avisado em até 48 horas e terá o direito de apresentar uma defesa para tentar recuperar o valor.
5: com edição de Paula Groba e trabalhos técnicos de Eliseu Caires. O Jornal do Senado fica por aqui. Acompanhe agora as notícias da Câmara dos Deputados. Boa noite.
4: Boa noite e um bom feriado.
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14: Comissão aprova manutenção de merenda escolar durante calamidades.
15: Avança projeto que proíbe a distinção de gênero entre PM e bombeiros.
14: Projeto dificulta fechamento de salas para educação de jovens e adultos.
15: Boa noite. Avança na Câmara a proposta que estabelece condições mais rigorosas para fechamento de turmas de educação de jovens e adultos. Acompanhe na reportagem de Luiz Cláudio Canuto.
16: A Comissão de Educação da Câmara aprovou o projeto que estabelece condições mais rigorosas para o fechamento de turmas presenciais na rede pública para a educação de jovens e adultos. Segundo o projeto, para fechar turmas, deve haver justificativa do órgão responsável pela gestão da educação, o diagnóstico do impacto da ação e uma manifestação da comunidade escolar e do Ministério Público. A proposta muda a Lei de Diretrizes e Bases da Educação Nacional. O texto do deputado Helder Salomão, do PT do Espírito Santo, foi aprovado conforme o parecer do relator, deputado Luiz Lima, do Novo do Rio de Janeiro. Lima afirma que a educação de jovens e adultos atende a um princípio da Constituição e expressa a garantia do direito à educação.
17: A gente ainda tem um percentual entre 25% e 30% de pessoas que passaram de 20 anos, que têm muita dificuldade com leitura, de compreensão de texto, e essas pessoas também ficam fora do mercado de trabalho. E esse projeto é extremamente meritório, porque facilita e avisa essas pessoas e comunica, faz com que as secretarias de educação municipal ou estadual comuniquem às pessoas adultas do nosso país que é direito, sim, ela reingressar à sala de aula para ela aprender a ler, aprender a escrever de forma correta, melhorando a autoestima dessas pessoas.
16: O relator cita dados do IBGE de 2023, segundo os quais a taxa de alfabetização de brasileiros com 15 anos ou mais era de 94,6%, mas entre a população rural era pouco mais de 85%. Aproximadamente 11 milhões de pessoas entre 18 e 29 anos de idade ainda não completaram o ensino médio. O projeto que estabelece condições prévias para o fechamento de turmas presenciais de educação de jovens e adultos na rede pública vai ser analisado agora pela Comissão de Constituição e Justiça. Para virar lei, precisa ser aprovado pelos deputados e senadores. Da Rádio Câmara de Brasília, Luiz Cláudio Canuto.
0: Educação.
14: Comissão aprova proposta que prevê manutenção de merenda escolar em caso de calamidade pública. A repórter Mônica Tati tem os detalhes.
18: A alimentação escolar poderá ser garantida mesmo em caso de situação de emergência ou estado de calamidade pública reconhecida ou decretada pelo governo federal. É o que prevê projeto aprovado pela Comissão de Educação da Câmara, como explica a relatora, a deputada Sâmia Bonfim, do PSOL de São Paulo.
19: É sabido que, no período letivo, a merenda escolar eventualmente é a única refeição dos educandos mais vulneráveis economicamente. Dessa forma, fazendo justiça às proposições pertinentes, todas elas certamente motivadas pela recente experiência de paralisação das escolas e de aumento da vulnerabilidade das famílias dos estudantes mais pobres, somos pela aprovação do projeto principal.
18: O texto da deputada Sâmia Bonfim também estabelece que se as refeições não puderem ser feitas no ambiente escolar, será garantida a entrega de cestas básicas para as famílias dos alunos que estejam inscritas no Cadastro Único do Governo Federal. O projeto, que prevê a garantia de merenda escolar em caso de situação de emergência ou de calamidade pública, ainda tem que ser votado por mais 3 comissões da Câmara. Se for aprovado em todas, pode seguir direto para a votação no Senado. Da Rádio Câmara de Brasília, Mônica Tati.
0: Relações Exteriores.
15: Sargento Faur, do PL do Paraná, rebate acusações de que integrantes da oposição teriam atuado junto aos Estados Unidos para incentivar o aumento das tarifas contra produtos brasileiros. Ele afirma que defende a busca do diálogo para evitar medidas que prejudiquem o país.
14: Sargento Faur também apoia a classificação de facções criminosas brasileiras como organizações terroristas. O parlamentar avalia que a medida contribui para a efetividade do enfrentamento ao PCC e ao Comando Vermelho.
15: Tadeu Venere, do PT do Paraná, critica a atuação da oposição no caso das tarifas dos Estados Unidos sobre produtos brasileiros. Para ele, houve estímulo a medidas comerciais contra o Brasil. O deputado considera que a articulação externa tenta desgastar o governo federal.
14: Tadeu Venere contesta a tentativa de relacionar o aumento das tarifas apenas a decisões soberanas do governo dos Estados Unidos. O legislador defende a via diplomática e cobra explicações de parlamentares que fazem oposição ao Executivo Federal.
15: Padre João, do PT de Minas Gerais, considera a viagem de parlamentares da oposição aos Estados Unidos uma ameaça à soberania brasileira. Ele pondera que representantes eleitos não podem atuar no exterior contra a economia nacional, nem contra serviços como o PIX.
14: Padre João cobra uma reação do Congresso diante de iniciativas que, em sua visão, incentivam o aumento de tarifas dos Estados Unidos contra produtos nacionais. O deputado argumenta que o papel da oposição é fiscalizar o governo federal e não apoiar medidas contra o Brasil.
15: Érica Cocai, do PT do Distrito Federal, acusa parte da oposição de ser submissa aos interesses estrangeiros, especialmente dos Estados Unidos. Ela critica articulações que prejudicam a economia nacional e entregam recursos estratégicos, como terras raras e minerais críticos.
14: Na visão de Érica Cocai, o governo anterior foi omisso no combate ao crime organizado e permitiu o avanço de milícias e de esquemas financeiros fraudulentos. A deputada reafirma o compromisso da gestão petista com a defesa da soberania nacional e da democracia.
0: Trabalho.
15: Avança nas comissões o projeto que proíbe a distinção de gênero em concursos e carreiras da PM e dos bombeiros. Mais detalhes com a repórter Maria Neves.
20: A Comissão de Segurança Pública da Câmara dos Deputados aprovou proposta que proíbe a distinção entre homens e mulheres nos concursos públicos e nas carreiras de polícias militares e de bombeiros militares. O texto proíbe expressamente a adoção de limites de vagas para mulheres nas leis estaduais e do Distrito Federal. O relator, deputado delegado Paulo Bilinski, do PL de São Paulo, incluiu na proposta que os critérios de avaliação física também devem ser os mesmos para homens e mulheres. Relatora na Comissão de Defesa dos Direitos das Mulheres, a deputada Carol D'Artora, do PT do Paraná, afirma que o objetivo do projeto é garantir isonomia de gênero nos processos de seleção para as polícias e bombeiros militares.
21: Existem critérios que não são técnicos, existem percentuais máximos para o ingresso de mulheres e tudo isso vai a um desencontro daquilo que tem sido proposto no mundo inteiro.
20: Como as polícias e os bombeiros militares são de responsabilidade dos estados, as regras dos concursos diferem de um local para outro. Em Goiás, por exemplo, a legislação limitava a 10% o número de mulheres nas corporações. Em 2023, no entanto, o Supremo Tribunal Federal considerou essa regra discriminatória e, portanto, inconstitucional. Ao apresentar o texto, em 2023, o deputado Pedro Aihara, de Minas Gerais, ele mesmo bombeiro militar, afirmou que o Conselho Nacional da Categoria estimava que as mulheres ocupavam menos de 14% das vagas nas corporações de todo o país. No mesmo ano, de acordo com o Anuário Brasileiro de Segurança Pública, a média de mulheres nas polícias militares era de 12%. A proposta que proíbe discriminação de gênero para ingresso e ascensão nas carreiras militares dos estados ainda será analisada pela Comissão de Constituição e Justiça. Da Rádio Câmara de Brasília, Maria Neves.
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6: Justiça.
14: Marcel Van Hatten, do Novo, do Rio Grande do Sul, denuncia um novo acordo de cooperação entre o INSS e a Confederação Nacional dos Trabalhadores na Agricultura. Ele lembra que a entidade esteve no centro das investigações sobre descontos ilegais nas aposentadorias de milhões de brasileiros.
15: De acordo com Marcel Van Hatten, a mudança no comando do órgão previdenciário abriu caminho para o retorno de práticas criminosas. O deputado faz um alerta aos aposentados e pensionistas para o risco de novas cobranças não autorizadas.
6: Previdência.
14: A Câmara dos Deputados analisa a redução da idade mínima para aposentadoria especial por periculosidade. Proposta nesse sentido já avançou duas comissões, como informa a repórter Sofia Peçanha.
22: Trabalhadores que atuam em atividades que oferecem riscos à saúde ou à integridade física são o foco do projeto de lei em discussão na Câmara dos Deputados. A proposta, já aprovada pela Comissão de Previdência, Assistência Social, Infância, Adolescência e Família da Câmara, reduz a idade mínima para a concessão de aposentadoria especial a esses trabalhadores expostos a agentes nocivos. De acordo com o projeto, o tempo mínimo de contribuição para a aposentadoria especial pode ser de 15, 20 ou 25 anos, dependendo do grau de risco da atividade. Ou seja, quanto maior o risco à saúde ou à integridade física do trabalhador, menor o tempo exigido. A reforma da Previdência estabeleceu como idades mínimas de 55, 58 e 60 anos. Agora, a proposta reduz as idades para 40, 45 e 48 anos. Na comissão, o relator, deputado Pastor Eurico, de Pernambuco, mudou o texto original, apresentado pelo deputado Alberto Fraga, do PL do Distrito Federal, além de aproveitar alterações aprovadas pela Comissão do Trabalho anteriormente. Pastor Eurico ressaltou que as mudanças nas regras da reforma da Previdência são uma reivindicação antiga dos trabalhadores expostos a agentes nocivos.
23: Então, essas pessoas estão tendo prejuízo e há muitos desses profissionais que já poderiam estar aposentados, estão com risco de vida, saúde muito afetada, muito abalado. Alguns estão com idade avançada, se ele sai do emprego hoje, ninguém mais o quer. Então, a nossa preocupação é de honrarmos, respeitarmos, considerarmos e validar essas pessoas que prestaram em todo esse período de sua vida esse serviço à sociedade.
22: Pelo texto, o valor do benefício inicial passa a ser de 100% da média de contribuições. Desde a reforma da Previdência, o cálculo do benefício leva em conta apenas 60% da média de contribuições, mais 2% para cada ano que exceda 15 anos de contribuição para mulheres e 20 anos para homens. A proposta considera ainda a periculosidade da atividade e não apenas os riscos à saúde, contemplando a exposição a agentes químicos, físicos e biológicos, além dos que exercem atividades consideradas perigosas. Entre os exemplos citados estão trabalhos com explosivos, eletricidade, materiais inflamáveis, radiação, ruído e calor excessivos, além de atividades de vigilância patrimonial ou pessoal e transporte de valores. Agora, o projeto que reduz a idade mínima para a aposentadoria do trabalhador exposto a agentes nocivos precisa ser analisado por duas comissões antes do plenário. Para virar lei, precisa ser aprovado pela Câmara e pelo Senado. Da Rádio Câmara de Brasília, Sofia Peçanha.
6: Ciência e tecnologia.
15: Heloísa Helena, da Rede do Rio de Janeiro, apresentou o projeto para proibir as bets no Brasil. A deputada afirma que as apostas online provocam endividamento, desespero familiar e sofrimento entre jovens atingidos pela jogatina.
14: Heloísa Helena critica a arrecadação obtida pelo governo federal com a regulamentação das apostas. Ela aponta que a tributação transforma a exploração econômica das famílias em fonte de receita pública, sem enfrentar os danos sociais causados pelas bets.
6: Saúde.
15: Comissão aprova projeto que valoriza escolas de saúde pública como estratégicas para o SUS. A repórter Júlia Lopes nos conta os detalhes.
3: A Câmara dos Deputados reconheceu as escolas de saúde pública, que são instituições voltadas à formação, qualificação e treinamento de profissionais da área, como instituições técnico-científicas do SUS, o Sistema Único de Saúde. O projeto aprovado na Comissão de Constituição e Justiça reconhece que essas escolas são capazes de produzir e desenvolver conhecimento e tecnologias, além de preparar profissionais para atuar em situações de emergência em saúde pública. O texto aprovado pela CCJ, por recomendação da relatora, deputada Lídice da Mata, do PSB da Bahia, manteve a versão apresentada pela Comissão de Saúde, que define normas gerais para a atuação dessas escolas. Na avaliação do autor do projeto, o deputado Jorge Sola, do PT da Bahia, a medida é de grande importância para as escolas de saúde pública. Ele destacou ainda que a proposta foi elaborada em conjunto com essas instituições.
7: São escolas que têm um papel muito importante no sistema único de saúde e que não estavam previstos no nosso arcabouço legal do SUS.
3: De acordo com a Rede Brasileira de Escolas de Saúde Pública, existem atualmente cerca de 50 instituições desse tipo no país, vinculadas aos estados ou a centros universitários, com atuação nas áreas de saúde pública e saúde coletiva. O projeto, que valoriza a produção de conhecimento e inovação nas escolas de saúde pública, segue agora para o Senado. Da Rádio Câmara de Brasília, Júlia Lopes.
9: Economia.
14: Ao fazer um balanço da gestão federal, Cabo Gilberto Silva, do PL da Paraíba, considera que o atual governo não cumpriu as promessas de campanha. Segundo o deputado, o executivo apresenta desgastes em áreas como saúde, educação, economia e segurança pública.
15: Na visão de Cabo Gilberto Silva, a solução para os problemas do país passa por uma mudança na condução política e econômica. Ele defende a construção de alianças partidárias que tenham como objetivo a atração de investimentos e redução da carga tributária.
9: Meio ambiente.
14: Câmara analisa reforço das medidas contra incêndios florestais. O repórter José Carlos Oliveira tem as informações.
10: Projeto de lei do deputado Dr. Zacarias Calil, de Goiás, aumenta a punição para quem provoca incêndios em florestas, matas, pastagens e outras áreas de vegetação no Brasil. A pena para quem comete tais crimes pode dobrar em relação à atual, com previsão de 4 a 8 anos de reclusão e multa quando a queimada acontecer em unidades de conservação, terras indígenas, reservas legais e áreas de preservação permanente. Além da responsabilização individual dos culpados, a proposta prevê a responsabilidade solidária de empresas e pessoas que financiem, incentivem ou estejam diretamente envolvidas em atividades que resultem em incêndios ilegais. O texto foi aprovado na Comissão de Educação com relatoria do deputado Luiz Fernando Vampiro, do MDB de Santa Catarina.
24: Esse projeto é um projeto amplo, ele trata efetivamente sobre prevenção e conscientização das queimadas no Brasil e, em relação à Comissão de Educação, era específico a parceria entre o Ministério do Meio Ambiente e do Ministério da Educação acerca das políticas a serem implementadas dentro das salas de aula, obviamente de material didático, aperfeiçoamento, capacitação de recursos humanos, para poder estar divulgando efetivamente ações que possam inibir e minimizar os impactos das queimadas no país.
10: O projeto de lei ainda prevê um selo verde de combate a incêndios a ser concedido a empresas que adotem práticas sustentáveis. Também determina a criação de um Centro Nacional de Prevenção a Incêndios Florestais para coordenar essas ações em todo o país. O texto está em análise agora na Comissão de Meio Ambiente. Da Rádio Câmara de Brasília, José Carlos Oliveira.
9: Desenvolvimento Regional.
15: Hildo Rocha, do MDB, exalta o programa Maranhão Livre da Fome, criado pelo governo estadual para combater a insegurança alimentar. Segundo o deputado, a iniciativa alia transferência de renda e capacitação profissional para famílias em situação de vulnerabilidade.
14: Hildo Rocha informa que o programa obteve resultados positivos na inclusão produtiva de beneficiários. O parlamentar acrescenta que a medida deve ser apresentada ao governo da Finlândia como exemplo de política pública voltada ao combate à pobreza e à fome.
9: Transportes.
15: Joaquim Passarinho, do PL do Pará, apela aos governos federal e estadual por intervenção imediata nas estradas do norte do país. Segundo ele, a precariedade das BRs e PAs prejudica o trânsito da população, encarece o escoamento da produção e impede o desenvolvimento da região.
14: Joaquim Passarinho ressalta a posição dos portos do Norte pela proximidade com o Canal do Panamá e com os Estados Unidos. No entanto, ele afirma que as más condições das estradas eliminam essa vantagem, o que justifica obras urgentes na Transamazônica e na BR-163 durante a estiagem das chuvas.
15: Termina agora o Jornal Câmara dos Deputados, produzido pela Rádio Câmara. O programa teve trabalhos técnicos de Wellington Teles e apresentação de Verônica Lima e Márcio Aquilissardi. Boa noite.
14: A Voz do Brasil volta na sexta-feira. Boa noite e bom feriado.
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6: 10 e 4.
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8: Olá, seja muito bem-vindo, uma ótima quarta-feira para você, seja muito bem-vinda também, viu? Você, minha amiga, e você, meu amigo. Hoje, dia 3 de junho de 2026, eu sou Kleber Salles e a partir de agora a gente abre mais um Moment Love. A emoção em forma de música, canções que a vida sempre nos faz relembrar, que marcaram a nossa caminhada, a nossa estrada, né? Canções românticas que mexem com a nossa emoção. Essa aqui faz o coração bater mais forte, né? E faz os corações apaixonados estarem juntos. Whitney Houston, I Have Nothing, a primeirinha de hoje do seu Moment Love.

I'm Gonna Miss You, Milli Vanilli, aqui no nosso Moment Love, nesta quarta-feira, nesse meio de semana, cada vez mais apaixonado. E agora, Commodores, Easy, com Lionel Richie aí nos vocais, mais uma lendária canção dos anos 70 para você aqui, hein?

0: Roupa Nova, a lenda, fechando o primeiro bloco do Moment Love da nossa quarta-feira. Eu volto depois do intervalo. Continue ligado aqui com a gente.
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9: 10h39.
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0: Agora no Moment Love você curte Billie Eilish, Khalid, Lovely.

A interpretação e o som de Christopher Cross aqui no nosso Moment Love, Sailing. Ouvimos também I Just Go To Say I Love You, de Steve Wonder, de 1984. E a gente continua com o Moment Love, trazendo Ana Vilela, Que Sorte a Nossa. E daqui a pouco tem a nossa tradução de hoje com a Paulinha Esteves no quadro Love in Words. Fique ligado, hein? 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
4: 11:12. Hoje com a tradução da música, de Lady Gaga, I Never Love Again. Esteves traz pra gente
5: canções que cruzaram o mundo, traduzidas

0: Cyndi Lauper, Joan Collins. Música que foi regravada também depois por Phil Collins. Fechou mais um bloco. Daqui a pouco a gente retorna com mais canções especiais.
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5: 11:43.
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0: Aqui você ouve as mais românticas de todos os tempos no nosso Moment Love. José Augusto, Fui Eu, aqui na nossa quarta-feira.

Tiago York e Sandy no nosso Moment Love Espera. E agora tem Jermaine Jackson com Do What You Do, som de 1984. Mais um clássico do romantismo para você aqui no Moment Love.

0: Uma música cheia de emoção, em Tears in Heaven, com Eric Clapton, encerrando o nosso Moment Love. Eu sou Kleber Salles e volto amanhã em mais uma edição do Moment Love. Um grande abraço para você, fique com Deus e uma excelente quarta, hein? Até amanhã.
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3: Meia-noite e 15.

dia, lindona! Ô, amigão, como é que tá aí? Tudo beleza? Eita, nós! Ó, já dá pra perceber o cheirinho do final de semana, né? Tá chegando! Tá no trabalho, tá em casa, tá de boa descansando, é? Não importa onde você esteja, nem o que você esteja fazendo, só agradeço a sua presença por aqui. Bora ficar as primeiras horas da quinta? Vem junto, chega pertinho do rádio! Madrugada com você! Os primeiros convidados, Bruno e Marrone! Nananã! Ó, que modão, gente!

Maiara e Maraísa do Madrugada, você nunca vai saber. Antes, Murilo Huff, Saudade Estranha. Henrique e Juliano com Amigo da Saudade. E ainda Bruno e Marrone. Nananã, continua pra você. Ó. Oh.

Michel Teló no Madrugada. Se você quiser voltar, tá? Antes, Guilherme Santiago, as modas que eu fiz pra você. E ainda Maurício e Eduardo, Melhor Lugar. Já a gente volta. Você vai cantar com Marília Mendonça, Ana Castela, com

0: Fala, gente! Aqui é o Joel Cabral. Você tá ouvindo o programa Madrugada com você. 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E não esquece, continua por aqui. O Madrugada com você vai até às 5 da manhã. Faça parte você também da...
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6: Meia-noite e 47.

Madrugada, Kleber e Cauã, saúde mental. Teve antes Guilherme Benuto e Luan Santana, quarto 67. Maurício Manieri com Paula Fernandes, preciso ser amado. E Gustavo Mioto voltando pra mim. Dia bom, continua, ó. Madrugada.

sua quinta. Henrique Castro com o Grupo Menos é mais nem pagando. Eita! Antes Marília Mendonça, Hackearam-me. E PPA com Diego e Vitor Hugo. Carmé de Chocolate. Você tá gostando, né? Daqui a pouquinho tem mais uma hora aqui.

E no Madrugada, vai se preparando, hein? Ó, com quem você vai cantar. Rio Negro e Solimões com Country Beat. Vai ter Kleber e Cauã. O Matheus e Cauã com Lauana Prado.

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3: 1:18.

Bom dia! Começando mais uma hora aqui no Madrugada. Você tá bem, né? Obrigado pelo carinho, o prazer é todo meu. Sou o Joel Cabral, sigo aqui na madrugada mais animada do Brasil. Começando mais uma hora, continua participando, tá? No arroba Joel Cabral Voz e eu te mando um abração aqui, tá? Ah, vai lá no meu Instagram, me conta de onde você tá me ouvindo e claro, né? Depois eu te mando um abraço aqui. Bora começar essa hora. Chega mais pertinho do rádio, vem na quinta! Madrugada com você! Cesar e Paulinho e Bruno e Marrone, cancela essa data. Gente, que história. Escuta.

e Belucci do Madrugada, Filho da Culpa, hein? Deviantes e o Negro e Solimões com Canto e Beat apaixona muita gente. De Paulo e Paulino com Chorar de Soluçar e César e Paulinho e Bruno e Marrone. Cancela essa data! Você continua aqui comigo, né? Ah!

Madrugada aí, modão! João Lucas Freitas com Kleber e Cauã preso ao seu beijo! Antes, Gustavo Mioto, fim do mundo! E Matheus e Cauã e Laona Prado, admita! Já tem mais, hein? Se preparem! Você vai cantar com João Neto e Frederico, com Daniel e Jean e Giovanni!

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8: 1:48.

João Bosco e Vinícius e Maiara e Maraísa no fim de noite. A história começou, né? Antes, PPA com Diego e Vitor Hugo Carmé de Chocolate. O João Neto e o Frederico com Marca Eu. Os Bonifácios com Adair e Alexandre. Deus me deu esse lugar. E o Daniel e o Jean e o Giovanni, que trio, né? Abriram aqui com Muda. Ó, continua aqui. Bom dia. Vem!

madrugada, fechando essa hora, Ed Brito e Samuel, Romance Rosa, que modão. Antes, Kleber e Cauã, Mil Adjetivos. E Guilherme Benuto e Luan Santana, Quarto 67. Ok, vem daqui a pouquinho após o intervalo, se prepare. Cleiton e Camargo, vai ter Ana Castela com Simone e Mendes.

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8: 2:20.

começando mais uma hora aqui no Madrugada. Você tá bem, lindona? E aí, amigão, tudo certo? Obrigado pelo carinho, o prazer é todo meu, sou o Joel Cabral. Sigo aqui na Madrugada Mais Gostosa. Como é bom abraçar você, viu, Isadora? Obrigado pela participação, mulher! A Nayara também tá ouvindo, a Miriam, a Elaine. Essa moçada curtindo a gente em Santa Catarina. Obrigado pela participação, viu? Como estão participando? Você quer participar também? Vai lá no meu Instagram, isso, no meu arroba Joel Cabral Voz, me manda mensagem lá dizendo de onde você tá me ouvindo e depois eu te mando um abraço aqui, combinado? Bora começar essa hora? Isso, chega mais pertinho do rádio! Madrugada com você! Começa a dívida, Ana Castela com Simone Mendes e esse modão, não vai ter nunca! Será? Será?

0: madrugada, Marcos e Belucci, discordo, eita! Que coisa, gente, que história. Antes, Emílio e Eduardo, Camisa 10, Cleiton e Camargo com Saudade Bandida, e abrimos com Ana Castela e Simone Mendes, Não Vai Ter Nunca. Continua aqui, tá? Bom dia!
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Madrugada, Júnior Marques. Júnior Marques do Madrugada, Ilusão de Amor. Antes teve Moisés Rico, Aroma de Problema. E Maurício e Eduardo, Melhor Lugar. Já tem mais, hein? Se prepare. Você vai cantar, ó, com Henrique Juliano, Léo Magalhães, com Guilherme Benuto.

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2: 2:51.
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2: Guilherme Benuto chegando com o avatar de homem. Ei, modão! Anota as características aí, ó. Tem que ser desse jeito. Escuta!
4: Sim, tá aí.

Eu amo você! Antes teve Rio Negro e Solimões com Country Beat, apaixonou muita gente! Guilherme Santiago com Bruno e Marrone, Amor de Emergência! Os Bonifácios com Taíra e Alexandre, Deus me deu esse lugar! E Guilherme Benuto, Sujeito Homem! Continua aqui na quinta.

Na sua quinta, Tiãozinho e Alessandro com de Paulo e Paulino, que modão, amor de trem. Antes teve Aloysio Silva com Gilberto e Gilmar, bebendo todas. E o Henrique e Juliano por aqui também, né? Obrigado pela companhia. Já tem muito mais moda, não sai daí. Lá vem Edson Hudson.

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8: Você sabia que o verdadeiro inventor da máquina de escrever foi um padre brasileiro, José Francisco de Azevedo? Além de matemático, ele era um excelente mecânico. Ganhou medalha de ouro por um protótipo em 1861, em exposições de Pernambuco e Rio de Janeiro. Nos Estados Unidos, só em 1868, é que Christopher Sholes registrou a patente.
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11: 3:22.

0: dia! Começando mais uma hora aqui no Madrugada. Você tá bem, é? Obrigado! Eita, nós! É bom demais saber que você tá bem, que você tá ouvindo a gente. Ah, fica à vontade. Muita gente participando lá no Instagram, no arroba Joel Cabral Voz. Ô, Camila, obrigado pela participação, viu? O Celso também tá ouvindo. Quem mais? Fala, João Paulo. Tudo jóia, rapaz? Obrigado pela participação, viu? Todo mundo passando no arroba Joel Cabral Voz no meu Instagram e me contando de onde tá me ouvindo. Coisa boa demais da conta. Bora começar essa hora. Vem junto comigo.
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0: Luan Santana tá chegando, com certeza. Bom dia.

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Madrugada, Henrique e Juliano, quem melhor do que eu pra ficar aqui no Madrugada? Como você? Antes, Rio Negro e Solimões com Emílio e Eduardo sonhando com você. Simone Mendes com Nome Proibido e Luan Santana, certeza que aqui continua. Ó. Oh.

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1: No Madrugada, Maiara e Maraísa, vai lá e foi, é? Caiu na pegadinha. Esse é iniciante, né? Calouro. Antes, Matheus e Cauã e Lauana Prado, admita. E Eduardo Costa, te quero. Daqui a pouquinho, lá vem Gustavo Lima, Felipe Araújo. Vai ter Bruno e Marrone.

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5: Você sabia que a goma de mascar, ou chiclete, é tido como algo tipicamente norte-americano devido à popularização nos Estados Unidos? No entanto, o chiclete foi copiado dos índios da Guatemala, que mascavam a resina extraída de uma árvore, o chicle, para estimular a produção de saliva e evitar que a boca ficasse seca durante longas caminhadas. Tá explicado?
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8: 3:56.
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8: Eu tô de volta já, ó.
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8: Continua com a gente, é! Uau!
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8: Bruni Marrone chegando com o fantasma da saudade. Valorize a presença que ninguém vai embora e elimina a saudade. Fala a verdade. Escuta a história.
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Gustavo Lima, que regravação, hein? A noite! Antes teve João Pedro e Cristiano Acordou Namorando. Mato Grosso e Matias com Jefferson Moraes Estações. Tchãozinho e Alessandro com De Paulo e Paulino Amor de Trem. E Bruno e Marrone, Fantasma da Saudade. Continua aqui, é?

0: Vamos ver mais, hein, Ricardo?
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2: Mais ou menos assim, ó.
3: Hoje essa cerveja na minha...

0: No Madrugada, Kleber e Cauã, mil adjetivos. Antes teve César e Paulinho e Leonardo, eu juro. E Aloysio Silva e Gilberto e Gilmar. Bebendo todas. Terminou agora, gente. O quê? Essa hora. Calma. A gente continua com você aqui nessa quinta. E vai começar a quinta-feira, dia de TBT, né? E adivinha o que vai ter após o intervalo? Aquela viagem especial no mundo da música sertaneja, no qual a gente faz com carinho pra você. É, aqueles modões dos anos 90, você vai conferir. Então não sai daí, é vapt-vupt. Segura!
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2: Você sabia que o primeiro romance do mundo foi escrito por uma mulher? Murasaki Shiriku, uma japonesa da classe nobre, escreveu no ano de 1007 um livro chamado A História de Genji, contando a história de um príncipe em busca de amor e sabedoria. A pessoa que escreveu o maior número de romances na história também é uma mulher, Barbara Kirtland. É autora de nada menos que 723 romances. Bota livro nisso, hein?
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5: 4 e 28.

0: Opa, já voltei! Muito bom dia pra você. Hoje é dia de TBT, né? Quinta-feira, onde você tá? Me conta! Ah, obrigado por estar aqui com a gente. A última hora tá começando, essa é caprichada. Vamos fazer uma viagem no túnel do tempo sertanejo. É abrir o baú dos anos 90. Tá a fim de conferir uma por uma? Chega pertinho do rádio, tá começando!
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0: Agora há pouco a gente prometeu Zezé e Luciano, não é? Ó que modão! Essa é de 1993!

0: Tuane Dinei, os manos do Genho do Giovanni, por amar você, que moda! Teve Christian Ralph antes, Poeira no Vento. A Sula Mazurega cantou Quem Sabe Sou Eu. E abrimos com o Zezé e Luciano. Vem cá, vem. Bom dia!
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0: César e Paulinho, ê, modão, meu endereço. Que saudade!

0: Jean e Giovanni, um beijo só não dá, Antes a Nova Guiar Inesquecível, dia de formatura, essa é de 94. César e César, tudo de novo. E abrimos com César e Paulinho, meu endereço é aqui, ó. Nessa rádio, lógico, sempre. Ó, já após o intervalo vai ter Chico Rei Paraná, Chitãozinho e Chororó, vai ter João Paulo e Daniel, é rapidinho. Peraí.
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10: Você sabia que o milho é muito mais do que alimento? O milho é um portento da natureza. Afora ser alimento precioso, do milho também se obtém muitos produtos. Desde a cola fina usada em selos e envelopes, ao óleo comestível. Do milho pode-se extrair matéria-prima para fabricar tintas, tecidos, papel, substitutos da borracha, sabão, álcool e até pólvora sem fumaça.
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13: Agora 5:02.

0: Christian Ralph no Madrugada Louco por Ela. E moda, teve Chitãozinho e Chororó antes com Jair Rodrigues, Majestade o Sabiá. O Victor e o Wagner com a volta. E abrimos com o Chico Rei Paraná. Vem cá, bom dia.
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0: João Paulo e Daniel, que dure para sempre. Uau!

0: Felicidade, que saudade de você. Essa é de 97. Antes, João Paulo e Daniel, que dure para sempre. Obrigado por ter vindo com a gente nessa madrugada aqui de quinta-feira. Eu quero te fazer um convite, posso? 00h de sexta, vou estar aqui com você. Tá bom, lindona? Você também, amigão? Jura? Desejamos uma ótima quinta-feira para você e continua aqui na rádio, tá bom? Tudo de bom na sua vida. Tchau.
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4: Bom dia, pessoal, 5h34.

Essa próxima canção a gente queria oferecer a todos os universitários que estiverem presentes aqui hoje. Essa é pra vocês!

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2: O mercado brasileiro de games segue entre os maiores do mundo e movimenta cada vez mais jovens nas plataformas online. Em 2026, o Discord ultrapassou 51 milhões de contas registradas no Brasil, ficando atrás apenas dos Estados Unidos, segundo dados do World Population Review. Já a pesquisa Game Brasil 2025 mostra que mais de 36% das pessoas entre 16 e 30 anos jogam online regularmente e para 82% desse público, os games já são a principal forma de entretenimento. Mas especialistas alertam que esse ambiente digital também pode abrir espaço para crimes virtuais. O delegado Sérgio Luiz Oliveira dos Santos, da Repressão a Crimes Cibernéticos de Pernambuco, afirma que muitos jovens começam tentando trapacear ou piratear jogos e acabam migrando para golpes digitais mais sofisticados. Segundo ele, plataformas como Discord e Roblox, que já enfrentaram denúncias relacionadas a exposição de menores a riscos online, também podem funcionar como porta de entrada para fraudes envolvendo PIX, boletos falsos e criptomoedas. O delegado afirma que o perfil mais comum dos criminosos virtuais no Brasil hoje é formado por homens jovens, entre 18 e 30 anos. Diante desse cenário, o debate sobre segurança online ganhou força com a criação do chamado Estatuto Digital da Criança e do Adolescente, conhecido como Lei Felca, que ampliou regras de proteção para menores na internet. Mesmo assim, especialistas defendem que o acompanhamento familiar e o controle parental continuam sendo fundamentais para reduzir riscos. Eu sou Kleber Salles e volto daqui a pouco com mais informações para você aqui no nosso Repórter Destaque desta terça-feira, 2 de junho de 2026.
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7: Alô, minha gente, 6 horas e 4 minutos.

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2: De acordo com os reguladores e burocratas de hoje, todos nós que nascemos nos anos 60, 70 e princípios de 80, não devemos ter sobrevivido.

0: Na época nem vendia. Comíamos batatas fritas, pão com manteiga e outras porcarias, mas dificilmente engordávamos, porque estávamos sempre loucos para brincar na rua com os amigos. Partilhávamos garrafas e copos com dezenas de colegas e nunca morremos disso. Passávamos horas a fazer carrinhos de rolamentos e depois andávamos a grande velocidade pela rua mais íngreme, para só depois nos lembrarmos que esquecemos de montar algum tipo de freio. Saíamos de casa de manhã e brincávamos o dia todo, desde que estivéssemos em casa antes de escurecer. Estávamos incontactáveis e ninguém se importava com isso. Não tínhamos PlayStation, Xbox, nada de 100 canais de televisão, filmes de vídeo, home, cinema, celulares, computadores, DVD, chat na internet. A TV pegava no máximo Globo, SBT e Manchete. Tínhamos amigos e para vê-los era só ir para a rua. Caíamos de muros e de árvores, nos cortávamos, até partíamos ossos. Apertávamos as campainhas dos vizinhos, fugíamos e tínhamos mesmo medo de sermos apanhados. Tudo isso sem ninguém processar ninguém. Íamos a pé para a casa dos amigos. Acreditem ou não, íamos a pé para a escola. Não esperávamos que a mamãe ou papai nos levasse. Criávamos jogos com simples paus e bolas. Se infringíssemos a lei, era impensável os nossos pais nos safarem. Eles estavam era do lado da lei. Esta geração produziu os melhores inventores e desenrascados de sempre. Os últimos 50 anos têm sido uma explosão de inovação e ideias novas. Tínhamos liberdade, fracasso, sucesso e responsabilidade. Aprendemos a lidar com tudo. E você? És um deles? Parabéns! Passa essa mensagem a outras pessoas que tiveram sorte de crescer como verdadeiras crianças. Para todos os outros que não têm a idade suficiente, pensei que gostariam de ouvir essa mensagem. Isto, meus amigos, é surpreendentemente medonho e talvez ponha um sorriso no seu lábio. A maioria dos estudantes que estão hoje nas universidades e nasceram em 1986 ou depois chamam-se jovens. Pode ter certeza que eles nunca ouviram We Are the World. Para eles, sempre houve uma só Alemanha e um só Vietnã. O HIV sempre existiu. Os CDs sempre existiram. O Michael Jackson sempre foi branco. Para eles, o John Travolta sempre foi redondo e não consegue imaginar que aquele gordo foi um deus da dança. Acreditam que a Missão Impossível e as Panteras são filmes da atualidade. Não conseguem imaginar a vida sem computadores. Não acreditam que houve televisão preto e branco e quem tinha era rico. Agora vamos ver se estamos ficando velhos. Você pelo menos se identificou com alguma coisa que eu falei nessa mensagem? Hoje, precisa dormir mais depois de uma noitada? Os teus amigos estão todos casados? Se surpreende ao ver crianças tão à vontade com os computadores? Vem cá, você se lembra da novela Dancing Day? Encontra amigos e fala dos bons e velhos tempos? Você vai encaminhar essa mensagem para outros amigos porque acha que eles vão gostar? Se a resposta é com certeza para a maioria dessas perguntas, é, meu amigo, estamos ficando velhos. Mas pode ter certeza que tivemos uma infância maravilhosa.
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2: E a partir deste ano, o mês de julho passa a ser oficialmente dedicado à conscientização sobre saúde bucal no Brasil. A campanha recebeu o nome de Julho Neon e foi criada pela Lei 15.408 de 2026, assinada pelo governo federal para ampliar ações educativas e reforçar a prevenção de doenças bucais em todo o país. A iniciativa fortalece o programa Brasil Sorridente, criado em 2004 e ampliado nos últimos anos dentro do SUS. Entre os objetivos estão aumentar o acesso da população ao atendimento odontológico, reduzir casos de cáries e doenças na gengiva, ampliar tratamentos especializados como canal e próteses, além de integrar a saúde bucal à atenção básica e hospitalar. Em 2025, o governo também entregou 400 unidades odontológicas móveis para ampliar o atendimento em regiões remotas do país. Com Julho Neon, a proposta é reforçar que saúde bucal vai muito além da estética. Eu sou Kleber Salles e volto daqui a pouco com mais informações para você no nosso Repórter Destaque. Fique ligado.
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3: Comer feijão e frutas. O feijão vermelho encabeça a lista dos alimentos com maior concentração de antioxidantes, de acordo com o Departamento de Agricultura dos El Arcoara. As frutas também entram na lista de itens com o mesmo benefício.
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5: Bom dia, 6h32.
6: Sai do meio.

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1: Conheça 4 alimentos ricos em fibra que não podem faltar na sua dieta. 1. Feijão preto. 15 gramas de fibras a cada xícara. Além de rico em fibras, ele tem a mesma quantidade de proteínas e sua cor escura sinaliza um alto teor de flavonoides, potentes antioxidantes. Evite o preparo com bacon e carnes gordurosas. 2. Outros grãos. Além do feijão, ervilha. 8 gramas de fibras a cada xícara. Grãos de bico. 8 gramas a cada 3 quartos de xícara. E lentilhas, 15,6 gramas de fibras a cada xícara. São outras possibilidades para variar o consumo diário de grãos. 3. Sementes e cereais. A chia, 6,2 gramas de fibras por colher de sopa. A linhaça, 33,5 gramas de fibras em 100 gramas. E a aveia crua, 9,1 grama de fibras em 100 gramas do produto. São boas fontes de fibras alimentares e podem ser acrescentadas a iogurtes, saladas, sucos, vitaminas, cereais e massas de pão e bolo. 4. Batata doce. 5 gramas de fibra em uma unidade média do alimento. Além de fibras, ela também é fonte de ferro, vitaminas A e C e potássio. E tem alto teor de vitamina E.
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2: A obesidade passou a ser o principal fator de risco para a saúde da população brasileira, ultrapassando a hipertensão arterial, que liderava esse ranking há décadas. O dado faz parte da análise nacional do Estudo Global sobre Carga de Doenças, levantamento realizado por pesquisadores de mais de 200 países. Segundo o estudo, mudanças no estilo de vida ao longo das últimas décadas transformaram o cenário da saúde no Brasil. O aumento do consumo de alimentos ultraprocessados, dietas mais calóricas, excesso de sal, sedentarismo e a rotina cada vez mais urbana criaram o chamado ambiente obesogênico. O endocrinologista Alexandre Ol, da Associação Brasileira para o Estudo da Obesidade e Síndrome Metabólica, afirma que a obesidade já representa um dos maiores desafios de saúde pública do país. Em 1990, os principais fatores de risco eram hipertensão, tabagismo e poluição do ar. Já em 2023, o índice de massa corporal elevado, principal indicador da obesidade, assumiu a liderança após crescer mais de 15% no período. Eu sou Kleber Salles e volto daqui a pouco com mais informações no seu rádio. Fique ligado.
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9: 7 e 3.

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1: Uma excelente notícia para o agronegócio brasileiro. A China, um dos nossos maiores parceiros comerciais, reconheceu todo o território nacional como área livre da febre aftosa. Essa decisão, fruto de mais de 20 anos de negociações, abre um leque ainda maior de oportunidades para as exportações de carne bovina e suína do Brasil, incluindo miúdos e carne com osso, para o gigante asiático. Com essa chancela sanitária, o Brasil, que já é o maior exportador mundial de carne bovina e de frango, solidifica sua posição no mercado global. Em 2025, as exportações do agronegócio brasileiro para a China ultrapassaram a marca de 50 bilhões de dólares. E a expectativa é que esse novo reconhecimento impulsione ainda mais esses números, trazendo mais prosperidade para o campo.
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1: Dicas de economia. Em vez de gastar com galões de água mineral, uma boa ideia é comprar um filtro de água. Há desde os modelos mais simples, como o de barro, até os purificadores de água que filtram e gelam a água da torneira.
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3: 714.

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4: 7h48.

0: Quem gostou, levanta a mão lá em cima e faz barulho.
1: Faz barulho pro Eduardo Costa! Muito obrigado!
0: Poxa, ficou lindo, hein?
1: Ficou lindo, cara. Ficou lindo.
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7: Bom dia. Pontualmente 8 horas. Bom dia para você aí na zona rural, aqui em Brotas. Bom dia, internauta. Lembrando aqui que hoje é quinta-feira, 4 de junho de 2026. Hoje é feriado, dia de Corpus Christi. Neste momento, aqui em Brotas, a umidade relativa do ar 83% e o termômetro marcando 19 graus. Vai começar o programa
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7: Você vai participar ligando, enviando mensagem de texto ou mensagem de voz.
6: O WhatsApp da Rádio Novo Amanhecer FM é o 77991278825. Participe!
7: Você vai pedir qualquer música, mas a predominância do programa é junina. E eu vou começar com Fala Mansa, Rindo à Toa.

0: ouvimos Haroldinho Fernandes, Vida de Vaqueiro. Ouvimos também Dominguinhos, Eu Só Quero Um Xodó. Comecei o bloco, comecei o programa com Fala Mansa, Rindo à Toa. Oito horas, 12 minutos. Agora teremos uma palavra de reflexão com Padre Ezequiel. O tema de hoje, Corpus Christi.
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Olá, minha amiga ouvinte, graça e paz da parte de Cristo Jesus. Hoje, dia de Corpus Christi, dia do corpo de Cristo. Embora muitos compreendam de forma distinta a partir da sua religião, eu gostaria de falar sobre o que se entende por corpo de Cristo na Igreja Católica, sempre buscando iluminar a realidade não para dividir, mas para fortalecer-se. Quando nós temos a nossa identidade, nós não destruímos o outro, mas a nossa identidade favorece também o crescimento de todos. A Eucaristia, o corpo de Cristo, é a culminância, o ponto mais alto de toda a vida da Igreja. Nós acreditamos que o memorial da ceia, da última ceia, quando Jesus diz "Fazei isto em memória de mim", é a presença de Jesus vivo. No início da Igreja,

0: graças ao Pai, é a memória do Filho presente no mundo, encarnado, e a invocação do Espírito Santo. Eu sou o pão vivo descido do céu, quem come deste pão permanece em mim e eu permaneço nele. A ceia do Senhor desperta em nós um estilo de vida de oferta. Se Jesus se ofertou para a humanidade e se entrega a nós continuamente, quem se alimenta desse pão deve ter em si um estilo de vida de oferta, de gratuidade e de doação aos outros. Nós falamos que é um memorial. O que é um memorial? Não é simplesmente a recordação pela memória de um fato histórico, mas o memorial é atual. Na força do Espírito Santo, nós, nos rituais, atualizamos aquele acontecimento da última ceia de Jesus com os discípulos, por isso se torna atual para nós hoje esse acontecimento. O corpo e sangue do Senhor, por isso, não são comemoração vazia, mas presença, obra do Espírito Santo para a comunidade que celebra hoje. A Santa Ceia é o sacramento do pleno encontro com Jesus. A Eucaristia faz irradiar a vida sobre a morte, sobre as trevas, porque em cada Eucaristia nós percebemos que Jesus está vivo. Por isso, é a força da vida que vence a morte. E também é remédio de imortalidade. Nós acreditamos que a vida, a partir da Eucaristia, não termina aqui, mas continua no céu, depois da morte. A Eucaristia traz consigo, o corpo de Cristo traz consigo coisas maravilhosas. Por isso, neste dia, eu desejo que todos façam a sua oração e se sintam ligados a este mistério de Jesus, pão vivo descido do céu, alimento de salvação para o mundo. Mais mensagens no nosso Facebook, curta a nossa página. Um forte abraço, Deus te abençoe, em nome do Pai, do Filho e do Espírito Santo. Amém.
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1: Aí foi Emmanuel Stênio, Sangue de Cristo. 8:21. Vamos ouvir agora Salu Rosa, Diferença do Homem e da Mulher.

0: Ouvimos Santana, o Cantador, Forró do Camarão. Antes, Salu Rosa, Diferença do Homem e da Mulher. 8:26.
1: Lionel Scaloni, treinador da seleção argentina de futebol, teceu elogios ao craque Messi. Segundo o treinador, o veterano é um exemplo, lembrando que Messi vai disputar sua sexta Copa. Segundo Scaloni, Messi vai jogar até quando quiser, porque já sabemos quem ele é e não surpreende que jogue sua sexta Copa. É um exemplo para os jovens que o veem e dizem, olha lá, ele segue tentando, quer estar presente. Segundo Scaloni, o jogador não mudou muito de perfil, continua o mesmo, segue competitivo, vai jogar seu sexto Mundial e tem a mesma vontade.
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9: Hoje é quinta-feira, 4 de junho de 2026. Eu sou Joyce Monteiro e está no ar o Tá na Tela. A nova temporada de A Casa do Dragão promete colocar fogo na guerra pelo Trono de Ferro. A HBO Max divulgou o trailer final do terceiro ano e a prévia aponta para uma fase mais intensa, com dragões, navios em chamas, campos de batalha e confrontos sangrentos. Depois de uma segunda temporada marcada por disputas políticas e ritmo lento, a produção parece responder às críticas do público com mais ação. A história segue a Dança dos Dragões, guerra civil da Casa Targaryen que divide a família, entre os pretos, liderados por Rhaenyra, e os verdes, ligados a Alicent. O trailer mostra Rhaenyra e Daemon avançando rumo a Porto Real para disputar o trono. A chegada à capital, porém, não indica paz. Na Fortaleza Vermelha, Rhaenyra ouve vozes sobre seu possível fracasso, enquanto conflitos crescem com guerreiros do norte e batalhas. Um dos grandes destaques deve ser a Batalha da Guela, apontada como uma das sequências mais grandiosas e sangrentas da nova fase. A terceira temporada estreia em 22 de junho, na HBO Max, com 8 episódios lançados semanalmente. A série ainda terá uma quarta temporada, prevista para 2028, que deve encerrar a história. Daqui a pouco tem mais Tá na Tela para você!
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0: Agora, 8 horas 35 minutos. Bom dia para vocês aí em Alvorada, na Bela Sombra, em Nova Santana. Bom dia aí, Derme, Gilson, Malsemi, Anselmo, Silvilson, Adão, Raimundo e Raimundinho. Com vocês aí, Ismael Oliveira, Gogó da Ema.
12: toca esse zabumba aí, Balmão. Puxa esse fale, Chiquinho.

Olá pessoal, chegamos à quinta-feira e tá na hora de conferir como tá o mercado financeiro e os principais indicadores que movimentam a economia. Então aumente o volume e vem comigo! O dólar comercial começou o dia em alta e tá sendo negociado na faixa de R$ 5,05, registrando valorização de 0,82%. Já o euro também acompanha a tendência positiva e é cotado a aproximadamente R$ 5,86, com alta de 0,57%. Para quem acompanha viagens internacionais, o dólar turismo está custando cerca de R$ 5,24, enquanto a libra esterlina aparece em torno de R$ 6,79. No mercado das criptomoedas, o Bitcoin segue enfrentando um dia de correção e apresenta queda de 2,58%, sendo negociado próximo dos R$ 337 mil. Mesmo com a oscilação, especialistas lembram que o mercado digital costuma apresentar fortes variações ao longo do dia, exigindo atenção redobrada dos investidores. Agora vamos ao campo, porque o agronegócio continua sendo um dos motores da economia brasileira. A saca de 50 quilos do açúcar está custando cerca de R$ 93,02. O arroz aparece cotado a R$ 59,24 por saca de 50 quilos, enquanto o milho está sendo vendido por aproximadamente R$ 64,54 a saca de 60 quilos. No setor pecuário, o mercado segue aquecido. O bezerro é negociado por cerca de R$ 3.416 por cabeça, demonstrando a força da reposição do rebanho. Já o boi gordo está cotado em torno de R$ 352 por arroba, mantendo o interesse dos produtores e frigoríficos em várias regiões do país. E para fechar nosso giro econômico, o café continua mostrando sua importância no mercado agrícola brasileiro. A saca de 60 quilos está sendo comercializada por aproximadamente R$ 1.521, refletindo a forte demanda pelo produto tanto no mercado interno quanto nas exportações. Esses foram os destaques econômicos desta quinta-feira, dia 4 de junho.

8h42. Bom dia, Jocasto. Está aí, Air Supply, goodbye.

0: Trio Nordestino, Menino de Colo. Ouvimos também Targino Gondim, Do Jeito Que Seu Nego Gosta. Comecei o bloco com Air Supply, Goodbye. 8h51. Bom dia, Eleni, Léo, Dodô. Bom dia a todos aí no Baixão, Estiva, Amansador, Buriti do Valho e Barreiro Preto. Bom dia, Dona Joana Batista, aí no Barreiro Preto. Bom dia também, Roseli, no bairro São José. Agora tem Amado Batista, Golpe Fatal.
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1: Trio Virgulino, ô menina, chega cá! Ouvimos também Amado Batista, Golpe Fatal. 8:57.

a Elefanta Baby, atualmente no Parque Beto Carreiro World, será transferida para o Santuário de Elefantes Brasil, na Chapada dos Guimarães, Mato Grosso. A decisão judicial, proferida pelo juiz Douglas Braida de Moraes, atende a uma ação civil pública que buscava um ambiente mais adequado para o animal. O magistrado considerou que, apesar de não haver provas de maus tratos no parque, o santuário oferece melhores condições de adaptação, socialização e bem-estar para a baby. A decisão reconhece a elefanta como um ser senciente, sujeito à tutela jurídica própria, e prioriza suas necessidades biológicas e comportamentais.

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7: Marina Rui Barbosa tá fora de Paraíso Perdido. Nova produção original da Globoplay, baseada na obra de Nelson Rodrigues. A atriz demonstrou interesse no papel de Maria Cecília, personagem inspirada em Bonitinha Mas Ordinária, mas não conseguiu conciliar compromissos pessoais e profissionais com o cronograma. O projeto, desenvolvido desde 2020 por Jorge Moura e Sérgio Goldenberg, havia sido pensado para a faixa das 22 horas da Globo, chegou a ser descartado e depois foi retomado como aposta do streaming. A história terá 40 capítulos e vai reunir tramas de 4 peças do dramaturgo em um Rio de Janeiro atual. Marina encerrou seu contrato fixo com a Globo em maio de 2024, depois de 20 anos, e passou a trabalhar por Obra Certa. A emissora tentou mantê-la em novos projetos, incluindo o remake de Vale Tudo, mas a atriz decidiu seguir seu caminho. Agora ela foca em séries e filmes. Marina tá ligada à Prime Video, em Tremembé, onde interpreta Suzane von Richthofen, e também filmou Antártida, suspense criminal da Globoplay, ainda sem data de estreia. Encerramos mais um Tá Na Tela. Eu sou Joyce Monteiro, volto amanhã com mais Tá Na Tela pra você. Tchau!
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10: Hoje, quinta-feira, 4 de junho de 2026. Hoje é feriado, dia de Corpus Christi, dia do corpo de Cristo. Neste momento, a umidade relativa do ar é de 67% e o termômetro marcando 22 graus. 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
10: Agora 9 horas, 7 minutos. Bom dia para vocês aí na Juca Motos. Bom dia, João. Agora tem Cindy Lauper, All Through the Night.

0: Esta é a Cyndi Lauper, All Through the Night.
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2: A franquia God of War está prestes a seguir por um caminho totalmente inesperado. Revelado durante o State of Play, o novo jogo God of War Lao Fei coloca Fei, esposa de Kratos e mãe de Atreus, como protagonista de uma aventura que promete ser a mais diferente e surreal de toda a série. A trama começa após a morte da personagem, que desperta em um misterioso reino chamado Everwen, um local onde deuses de diversas mitologias convivem e disputam poder. Entre divindades inspiradas em culturas egípcias, asiáticas e outras ainda não reveladas, Fei precisará lutar para proteger sua família e descobrir os segredos desse estranho mundo. Além da história inusitada, o jogo traz um estilo de combate mais ágil e acrobático do que os títulos recentes da franquia, misturando golpes aéreos, magia e batalhas brutais. A aventura também contará com personagens curiosos, incluindo um cubo gelatinoso falante que auxilia a heroína durante a jornada. Segundo a Sony Santa Mônica, a proposta é unir a velocidade e a fluidez dos jogos clássicos da era grega, com a narrativa profunda da saga nórdica, criando uma experiência inédita para os fãs. Embora ainda não tenha uma data de lançamento confirmada, God of War Lao Fei já surge como uma das maiores surpresas do universo PlayStation para os próximos anos.
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0: Agora, 9 horas 14 minutos. Bom dia, Darlan, na Fazenda Formiga. Obrigado, Darlan, pela audiência. Agora tem Cacique e Pajé, o patrão e a secretária.

0: Alcimar Monteiro, Lindo Lago do Amor. Ouvimos também Adelmário Coelho, Lembrança de Nós. Comecei o bloco com a dupla Cacique e Pajé, O Patrão e a Secretária. Acerte o seu relógio. 9:25.
1: Segundo a imprensa esportiva uruguaia, o meia-atacante Arrascaeta se lesionou durante um treino desta terça-feira da seleção uruguaia. O jogador do brasileiro Flamengo deixou o campo com dores musculares na panturrilha. Lembrando que antes de se apresentar à seleção, Arrascaeta passou por uma cirurgia após sofrer uma fratura na clavícula direita. A seleção uruguaia vai estrear no dia 15 de junho contra a Arábia Saudita.
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3: Hoje é quinta-feira, 4 de junho de 2026. Eu sou Joyce Monteiro e está no ar o Tech Show. O iFood começou a usar drones em entregas na Grande São Paulo, com operação em Barueri, voltada aos condomínios fechados de Alphaville. A novidade conecta restaurantes do shopping Iguatemi Alphaville a rotas que antes tinham alta recusa de entregadores por filas, portarias demoradas e dificuldade de acesso. Na prática, o pedido é retirado no shopping por um mensageiro ou robô e levado até o ponto de decolagem. O drone percorre 3,6 quilômetros em cerca de 5 minutos e entrega o pacote a um motociclista já dentro da região atendida, responsável pela etapa final até o consumidor. A empresa diz que a ideia é reduzir o tempo de espera e aumentar a oferta onde quase metade dos pedidos era rejeitada. Os drones são da brasileira Speedbird Aero, carregam até 5 quilos, voam a até 50 km por hora e operam a 60 metros de altitude. As aeronaves têm certificações da ANAC e do DCEA, contam com paraquedas de emergência e são controladas de Franca, no interior paulista. O iFood já usa modelo parecido em Aracaju, ligando um shopping à Barra dos Coqueiros, em Sergipe. Não sai daí, em instantes tem mais Tech Show.
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0: 9h31. Bom dia, seu Gerson, aí no Barreiro do Riachão. Agora tem César e Paulinho, Meia-Noite de Amor. Bom dia também, Jucinei e Igor.

0: Ouvimos Chiclete com Banana, Mirando o Luar. Ouvimos também Cacau com Leite, Que Saudade do Teu Cheiro. E comecei o bloco com César e Paulinho, Meia Noite de Amor. Agora 9h40. Teremos agora o Terço da Misericórdia.
1: É no amor misericordioso que nós estamos reunidos, em nome do Pai, do Filho e do Espírito Santo. Amém. Pai nosso que estais nos céus, santificado seja o vosso nome. Venha a nós o vosso reino, seja feita a vossa vontade, assim na terra como no céu. O pão nosso de cada dia nos dai hoje, perdoai-nos as nossas ofensas, assim como nós perdoamos a quem nos tem ofendido. E não nos deixeis cair em tentação, mas livrai-nos do mal. Amém. Ave Maria, cheia de graça, o Senhor é convosco. Bendita sois vós entre as mulheres, bendito é o fruto do vosso ventre, Jesus. Santa Maria, Mãe de Deus, rogai por nós, pecadores, agora e na hora de nossa morte. Amém. Creio em Deus Pai Todo-Poderoso, Criador do céu e da terra, e em Jesus Cristo, seu único Filho, nosso Senhor, que foi concebido pelo poder do Espírito Santo, nasceu da Virgem Maria, padeceu sob Pôncio Pilatos, foi crucificado, morto e sepultado, desceu à mansão dos mortos, ressuscitou o terceiro dia, subiu aos céus, está sentado à direita de Deus Pai Todo-Poderoso, de onde há de vir e julgar os vivos e os mortos. Creio no Espírito Santo, na Santa Igreja Católica, na comunhão dos santos, na remissão dos pecados, na ressurreição da carne, na vida eterna. Amém. Eterno Pai, eu vos ofereço o corpo e o sangue, a alma e a divindade de vosso diletíssimo Filho, nosso Senhor Jesus Cristo, em expiação dos nossos pecados e os do mundo inteiro. Pela sua dolorosa paixão, tende misericórdia de nós e do mundo inteiro. Pela sua dolorosa paixão, tende misericórdia de nós e do mundo inteiro. Pela sua dolorosa paixão, tende misericórdia de nós e do mundo inteiro. Pela sua dolorosa paixão, tende misericórdia de nós e do mundo inteiro. Pela sua dolorosa paixão, tende misericórdia de nós e do mundo inteiro. Pela sua dolorosa paixão, tende misericórdia de nós e do mundo inteiro. Pela sua dolorosa paixão, tende misericórdia de nós e do mundo inteiro. Pela sua dolorosa paixão, tende misericórdia de nós e do mundo inteiro. Pela sua dolorosa paixão, tende misericórdia de nós e do mundo inteiro. Pela sua dolorosa paixão, tende misericórdia de nós e do mundo inteiro. Eterno Pai, eu vos ofereço o corpo e o sangue, a alma e a divindade de vosso diletíssimo Filho, nosso Senhor Jesus Cristo, em expiação dos nossos pecados e os do mundo inteiro. Pela sua dolorosa paixão, tende misericórdia de nós e do mundo inteiro. Pela sua dolorosa paixão, tende misericórdia de nós e do mundo inteiro. Pela sua dolorosa paixão, tende misericórdia de nós e do mundo inteiro. Pela sua dolorosa paixão, tende misericórdia de nós e do mundo inteiro. Pela sua dolorosa paixão, tende misericórdia de nós e do mundo inteiro. Pela sua dolorosa paixão, tende misericórdia de nós e do mundo inteiro. Pela sua dolorosa paixão, tende misericórdia de nós e do mundo inteiro. Pela sua dolorosa paixão, tende misericórdia de nós e do mundo inteiro. Pela sua dolorosa paixão, tende misericórdia de nós e do mundo inteiro. Pela sua dolorosa paixão, tende misericórdia de nós e do mundo inteiro. Eterno Pai, eu vos ofereço o corpo e o sangue, a alma e a divindade de vosso diletíssimo Filho, nosso Senhor Jesus Cristo, em expiação dos nossos pecados e os do mundo inteiro. Pela sua dolorosa paixão, tende misericórdia de nós e do mundo inteiro. Pela sua dolorosa paixão, tende misericórdia de nós e do mundo inteiro. Pela sua dolorosa paixão, tende misericórdia de nós e do mundo inteiro. Pela sua dolorosa paixão, tende misericórdia de nós e do mundo inteiro. Pela sua dolorosa paixão, tende misericórdia de nós e do mundo inteiro. Pela sua dolorosa paixão, tende misericórdia de nós e do mundo inteiro. Pela sua dolorosa paixão, tende misericórdia de nós e do mundo inteiro. Pela sua dolorosa paixão, tende misericórdia de nós e do mundo inteiro. Pela sua dolorosa paixão, tende misericórdia de nós e do mundo inteiro. Pela sua dolorosa paixão, tende misericórdia de nós e do mundo inteiro. Eterno Pai, eu vos ofereço o corpo e o sangue, a alma e a divindade de vosso diletíssimo Filho, nosso Senhor Jesus Cristo, em expiação dos nossos pecados e os do mundo inteiro. Pela sua dolorosa paixão, tende misericórdia de nós e do mundo inteiro. Pela sua dolorosa paixão, tende misericórdia de nós e do mundo inteiro. Pela sua dolorosa paixão, tende misericórdia de nós e do mundo inteiro. Pela sua dolorosa paixão, tende misericórdia de nós e do mundo inteiro. Pela sua dolorosa paixão, tende misericórdia de nós e do mundo inteiro. Pela sua dolorosa paixão, tende misericórdia de nós e do mundo inteiro. Pela sua dolorosa paixão, tende misericórdia de nós e do mundo inteiro. Pela sua dolorosa paixão, tende misericórdia de nós e do mundo inteiro. Pela sua dolorosa paixão, tende misericórdia de nós e do mundo inteiro. Pela sua dolorosa paixão, tende misericórdia de nós e do mundo inteiro. Eterno Pai, eu vos ofereço o corpo e o sangue, a alma e a divindade de vosso diletíssimo Filho, nosso Senhor Jesus Cristo, em expiação dos nossos pecados e os do mundo inteiro. Pela sua dolorosa paixão, tende misericórdia de nós e do mundo inteiro. Pela sua dolorosa paixão, tende misericórdia de nós e do mundo inteiro. Pela sua dolorosa paixão, tende misericórdia de nós e do mundo inteiro. Pela sua dolorosa paixão, tende misericórdia de nós e do mundo inteiro. Pela sua dolorosa paixão, tende misericórdia de nós e do mundo inteiro. pela sua dolorosa paixão, tende misericórdia de nós e do mundo inteiro. Pela sua dolorosa paixão, tende misericórdia de nós e do mundo inteiro. Pela sua dolorosa paixão, tende misericórdia de nós e do mundo inteiro. Pela sua dolorosa paixão, tende misericórdia de nós e do mundo inteiro. Pela sua dolorosa paixão, tende misericórdia de nós e do mundo inteiro. Deus Santo, Deus Forte, Deus Imortal, tende piedade de nós e do mundo inteiro. Deus Santo, Deus Forte, Deus Imortal, tende piedade de nós e do mundo inteiro. Deus Santo, Deus Forte, Deus Imortal, tende piedade de nós e do mundo inteiro. Nós continuamos reunidos na misericórdia do Pai, do Filho e do Espírito Santo. Amém.

Aí é o padre Joãozinho. Cristo é minha vida. Agora 9 horas 55 minutos.

O governo de Havana rebateu as recentes acusações dos Estados Unidos de que dirigentes da ilha utilizam empresas estatais para enriquecer. Em nota, Cuba afirmou que o modelo do Grupo de Administração de Empresas, GAESA, foi construído para enfrentar o bloqueio econômico imposto por Washington. Segundo Cuba, o objetivo da GAESA é gerar divisas e recursos necessários para manter e desenvolver as conquistas sociais, além de promover setores da vida nacional. Havana condenou as acusações, classificando-as como pretextos para derrubar o governo e afastar investidores estrangeiros.

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6: Já está em vigor uma nova estratégia da Anatel para combater a entrada de eletrônicos irregulares no Brasil. A agência passou a monitorar importações por meio do Siscomex, sistema do governo federal que registra e controla operações de comércio exterior. A fiscalização permite verificar, logo após a entrada dos produtos no país, dados como o CNPJ do importador, classificação fiscal da carga, tipo de aparelho e código de homologação. A ideia é facilitar empresas que atuam dentro das regras e concentrar esforços em cargas com sinais de irregularidade. A Anatel também prepara o Certifica, novo sistema de certificação e homologação previsto para julho. A plataforma deve usar automação e inteligência artificial para ajudar analistas a examinar processos, apontar riscos e acelerar a liberação de aparelhos com Wi-Fi e Bluetooth. Outra frente é a criação de um selo de segurança, físico e digital, para ajudar consumidores, fiscais e marketplaces a identificar produtos autênticos. A ofensiva mira um mercado paralelo, que causa prejuízo estimado em 600 bilhões por ano no Brasil. Encerramos mais um Tech Show. Eu sou Joyce Monteiro, volto amanhã com mais um show de tecnologia para você. Tchau!
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9: Hoje é quinta-feira, 4 de junho de 2026. Continue participando aqui do programa
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9: Neste momento, aqui em Brotas, a umidade relativa do ar é de 59% e o termômetro marcando 23 graus. Você vai pedir qualquer música, mas a predominância do programa é junina. Bom dia a todos aí na Borracharia e Oficina Oliveira. Bom dia também, Claudinho. Agora tem a banda Arribaçaia. Passa lá.

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1: Dinho do Forró, o Xote das Meninas. Ouvimos também a banda Arribaçaia, Passa Lá.
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4: E a receita de hoje é maravilhosa. Vale a pena anotar. Eu sou a locutora Patrícia Vieira e vou te ensinar a fazer hoje uma torta fria. Os ingredientes são: 2 pacotes de pão de forma sem casca, 2 latas de atum escorrido, 1 xícara de chá de maionese, 1 colher de chá de mostarda, 1 xícara de cenoura ralada, 100 gramas de tomate seco picado, sal e salsinha a gosto. Para finalizar, maionese e batata palha a gosto. Para o preparo, misture o atum, a maionese, a mostarda, a cenoura, o tomate seco, o sal e a salsinha. Montar em um prato de servir as camadas com o pão de forma. Cobrir com a maionese e espalhar a batata palha. Servir em seguida ou, se preferir, pode levar primeiro à geladeira. Bom apetite para você e até a nossa próxima receita.
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1: Agora, 10 horas, 13 minutos. Bom dia, Alessandra. Bom dia, Ana Lu. A Alessandra está aqui dedicando esta música para sua filha, Ana Lu Paixão. A música de Enzo Rabelo, Perfeitinha.

Ouvimos Flávio José, Caboclo Sonhador, Estaca Zero, Amor Amigo. Eu comecei o bloco com Enzo Rabelo, Perfeitinha. 10 horas 23 minutos. Bom dia, Li Paixão. A Li Paixão, ela está querendo ouvir uma música, também dedicá-la para Ana Lu, para mim também, obrigado. Também para Alessandra e Dona Ruth. É a música de Guilherme Silva. Você lembra?

0: Silva. Em nome do Jota Produções, Soares Produções.
1: Ouvimos aí o Guilherme Silva, Cê Lembra. 10:27.
2: A seleção brasileira desembarcou nos Estados Unidos na manhã dessa terça-feira no aeroporto internacional de Newark Liberty, em New Jersey. E segundo o italiano Carlo Ancelotti, treinador da seleção, estamos contentes, motivados e animados para fazermos o melhor. Temos que estar preparados para o Mundial desde o primeiro jogo. O time está pronto. O primeiro treino aconteceu na tarde dessa terça-feira, às 17h30, horário de Brasília. O Brasil treinou no Columbia Park Training Center.
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7: O Uruguai confirmou que o meia Jordián de Arrascaeta sofreu uma lesão muscular de grau médio na panturrilha durante a preparação para a Copa do Mundo de 2026. Apesar da preocupação inicial e das especulações sobre um possível corte, a Associação Uruguaia de Futebol informou que o problema não impede a participação do camisa 10 no Mundial, mantendo sua convocação para o torneio. A situação do jogador vinha sendo acompanhada de perto porque ele já se recuperava de uma fratura na clavícula sofrida em abril. Ainda não há previsão para quando Arrascaeta estará totalmente à disposição do técnico Marcelo Bielsa, mas o Uruguai optou por mantê-lo no elenco para a competição. A seleção estreia no dia 15 de junho contra a Arábia Saudita, pelo Grupo H, que também conta com Espanha e Cabo Verde.
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0: Agora, 10 horas 33 minutos. Bom dia para vocês aí em Nova Santana. Bom dia, Edinaura.
10: Bom dia, Solon. Eu quero oferecer uma música de Roberto Carlos para minha cunhada Marlene. Cheguei à frente do portão. Obrigada.

0: Banda Fulô de Mandacaru, Sol Mi. Ouvimos também Roberto Carlos, O Portão.
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2: Preste atenção às sinalizações. As placas de sinalizações estão nas estradas por um motivo importante: dar informações para que motoristas não cometam infrações. A PARE, por exemplo, é uma das mais conhecidas, mas não é só ela que deve ser devidamente respeitada. 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
0: 10 horas 42 minutos. Bom dia, Grosmar, na Fazenda Veredinha, aí no Buriti do Alho. Bom dia também para vocês no parque, aí no bairro São José. Bom dia, Roseli.
3: Bom dia, Solão. Aqui é Roseli, do bairro São José. Quer cantar uma música para mim com Cristiano Neves, viu? Pode ser qualquer uma.
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0: Mastruz com Leite, Festa do Balão. Ouvimos também Luiz Gonzaga, A Dança da Moda. Comecei o bloco com Cristiano Neves, Pense Antes de Partir. Agora 10 horas 52 minutos. Bom dia para vocês no Parque das Árvores. Bom dia, Matheus.
1: Ei, Solão, beleza? Coloca aí a música de Dois Val Dantas, se tiver qualquer um aí.

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0: Que canção, gente!
1: Dorgival Dantas e Chão de Avião, Tente. Ouvimos também a banda Mastruz com Leite, Festa do Balão. 10:57.

A cidade de São Paulo terá o rodízio de veículos suspenso nesta quinta-feira, feriado de Corpus Christi. A medida visa facilitar a circulação de veículos e o deslocamento dos cidadãos durante o feriado prolongado. A suspensão do rodízio é uma prática comum em feriados, buscando aliviar o trânsito e proporcionar maior comodidade aos motoristas. Os detalhes sobre a retomada da restrição serão divulgados pelas autoridades de trânsito.

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6: A Copa do Mundo de 2026 promete revelar novos talentos para o mundo, e alguns jovens jogadores chegam ao torneio cercados de expectativa. Entre os destaques estão o espanhol Lamine Yamal, que já é um dos principais nomes de sua seleção, além do argentino Franco Mastantuono, considerado uma das maiores promessas do futebol sul-americano. A lista de jovens para ficar de olho também inclui nomes como Endrick, Arda Güler, Nico Paz e Lennart Kahl. Todos chegam ao Mundial após temporadas de destaque e são vistos como possíveis protagonistas de uma nova geração de estrelas do futebol internacional.
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0: Agora 11 horas 3 minutos. Bom dia. Bom dia, Iago Sofredor. Bom dia a todos nos garimpos da Veredinha, Cabeleira, Agreste e Cansa Cavalo. Bom dia também, Ariel, Cauã e Cleuton, o pedreiro apaixonado de brotas. Bom dia também, Francisco, na Fazenda Maciel. Bom dia, Clô, Cacá, Etevaldo, Clésio Motivos. Bom dia também a Dailton Cabeleireiro. Agora tem Toque 10. Te encontrei.

0: Ouvimos Rosa Baiana com Jeitinho. Ouvimos também em Toque 10, Te Encontrei.
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1: Não se deve colher plantas medicinais enquanto estiverem molhadas de chuva ou orvalho, pois o excesso de umidade retarda a secagem e favorece a decomposição das substâncias ativas, inutilizando a planta.
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0: 11 horas 10 minutos. Bom dia para vocês no Parque das Árvores. Bom dia, Rosana.
4: Bom dia, aqui é a Rosana do Parque das Árvores. Olá. Queria uma música de Desejo de Menina e Unha Pintada. Amado Batista.
5: Desejo de Menina.

Ouvimos aí o amado Batista, Não Se Afaste de Mim, Unha Pintada, Meu Deus, Desejo de Menina, Vida Vazia. 11 horas 22 minutos. Bom dia, Bé, aí na borracharia Jatobá. Agora tem Gabi de Brotas, São João do Bé.

0: Aí foi o Salu Rosa, Laura, antes Gabi de Brotas, São João do Ber. 11 horas 29 minutos.
1: Segundo a imprensa esportiva europeia, o Mônaco quer contratar Felipe Luiz. E a diretoria está disposta até pagar uma multa de cerca de 150 mil reais por jogo para contar com o ex-treinador do Flamengo. A multa de 25 mil euros por jogo está prevista no regulamento da Liga Francesa. A licença de treinador da Conmebol é reconhecida como UEFA Pro após 3 anos de trabalho. Só que Felipe Luiz tem apenas 1 ano e meio como técnico.
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0: A Holanda foi surpreendida pela Argélia e perdeu por 1 a 0 em amistoso preparatório para a Copa do Mundo de 2026. Mesmo jogando em casa, em Roterdã, os holandeses não conseguiram superar a forte marcação adversária. O atacante Memphis Depay entrou no segundo tempo na tentativa de mudar o panorama da partida, mas a seleção europeia não conseguiu evitar a derrota. O resultado serviu como alerta para a equipe comandada por Ronald Koeman há poucos dias da estreia no Mundial. Já a Argélia ganhou confiança ao vencer uma das seleções mais tradicionais do futebol mundial em seu último compromisso antes da Copa. O goleiro Lucas Zidane, filho do ex-jogador Zinedine Zidane, foi um dos destaques da partida e ajudou os argelinos a garantirem o triunfo. 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
3: Agora, 11 horas 36 minutos. Lembrando mais uma vez que hoje é quinta-feira, 4 de junho de 2026. Hoje é feriado de Corpus Christi, ou seja, Dia do Corpo de Cristo. Neste momento, a umidade relativa do ar é de 50% e o termômetro marcando 26 graus. Agora, 11 horas 36 minutos. Bom dia, Igor. Bom dia, Jucinei. Bom dia também, Rita e Lilian. Bom dia para vocês aí na loja Silvino Modas. Bom dia, Silvino. Bom dia, Mariana. Agora tem Victor e Léo. Nada normal.

0: Ouvimos aí o Carlinhos de Souza, Eu e Você Bem Velhinhos, Victor e Léo, Nada Normal. Eu quero desejar mais uma vez aí um bom dia à Dona Branca no bairro São José.
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2: Tenha cuidado com as tosas. Os pets com pelos mais longos costumam sofrer mais com as temperaturas elevadas. E por isso, os tutores e tutoras buscam pela tosa com mais frequência no verão. Entretanto, ela deve sempre ser feita com cautela, para que não prejudique a saúde animal. Isso porque os pelos são essenciais para regular a temperatura corporal e proteger a pele. Dessa forma, a alternativa mais indicada para diminuir o calor é a tosa higiênica, que é feita na barriga, patas e partes íntimas. Além disso, é recomendado o uso de lâminas mais baixas, para que não seja retirada toda a pelagem. Cachorros ou gatos que possuem histórico de dermatite devem evitar a tosa, para que o quadro não evolua. Em todo caso, vá até um hospital veterinário de confiança e consulte um especialista antes de tomar qualquer decisão.
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0: 11 horas 44 minutos. Agora, Haroldinho Fernandes, Minha Doce Estrela.
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Aí ao trio nordestino, meu Pitiguari. Ouvimos também Santana, o cantador, Homem Passarinho. Comecei o bloco com Haroldinho Fernandes, Minha Doce Estrela. Agora, faltando apenas 7 minutos para o meio-dia, eu vou encerrar o programa com o trio Virgulino, Olha Pro Céu. Eu desejo a todos um bom dia e até amanhã. Tchau.

O preço do petróleo registrou alta pelo terceiro dia consecutivo nos mercados internacionais, impulsionado pela escalada das tensões militares entre os Estados Unidos e o Irã. Relatos de interceptação de mísseis e drones iranianos pelas forças americanas, seguidos de ataques defensivos, aumentam a volatilidade no setor energético. Investidores monitoram a segurança das rotas de navegação, especialmente no Estreito de Hormuz, temendo interrupções na oferta global de energia. A situação geopolítica reflete nos mercados financeiros, com índices futuros dos Estados Unidos e bolsas europeias operando em baixa.

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3: As últimas do esporte você confere nesta quinta-feira. Bom feriadão aí pra você, viu? Hoje, 4 de junho de 2026. Por aqui é o Kleber Salles. E o Marquinhos, jogador aí da seleção brasileira, revelou que interrompeu sua comemoração pelo título da Liga dos Campeões com o PSG para consolar Gabriel Magalhães, que perdeu o pênalti decisivo na final contra o Arsenal. O zagueiro da seleção brasileira disse que a cena o fez lembrar da eliminação do Brasil para a Croácia na Copa do Mundo de 2022, quando também desperdiçou uma cobrança e sentiu o peso da derrota. Por isso, decidiu abraçar o companheiro e transmitir apoio, destacando a grande temporada e atuação do defensor brasileiro. Agora reunidos na seleção, eles se preparam para o amistoso contra o Egito e para a estreia do Brasil na Copa diante do Marrocos no dia 13 de junho. Vai, brasa! Eu sou Kleber Salles e volto daqui a pouco, hein, com mais destaques do mundo da bola e especiais aí na Copa do Mundo. A gente fazendo aqui a nossa cobertura completa para você.
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5: Meio-dia e 3.

0: Vai começar a partir de agora o programa Momento de Saúde. Mário Paradais por aqui para comandar. Hoje a nossa convidada é a nossa querida doutora Rejane Sanches. Gente, vamos estar falando hoje sobre um tema chamado micose, né? O que todo mundo realmente precisa saber. Doutora Rejane, para começarmos, o que que é micose e por que que ela é realmente tão comum no Brasil? Bem-vinda.
1: Obrigada mais uma vez pela oportunidade. Hoje nós vamos explorar um assunto que é muito comum, principalmente no Brasil, pela estação climática, né? Que é muito quente, geralmente. E a micose nada mais é do que uma infecção que pode ser localizada na pele, no cabelo ou na unha, causada por um fungo.
0: Uhum.
1: Os fungos, eles têm vários tipos, várias nomenclaturas, que não acho útil estar separando. Mas todos eles têm atração pela queratina, que é um item comum que existe no cabelo, na unha e na pele.
0: Agora, doutora, o que que realmente favorece o surgimento das micoses?
1: O fungo, ele é um micro-organismo que é atraído por... Ele desenvolve onde a gente tem temperatura quente e úmido, principalmente. E isso não significa só em relação ao meio ambiente, significa na área corpórea onde a gente vai estar explorando. Por exemplo, os pés úmidos com frequência, a axila úmida com frequência, o couro cabeludo com muita oleosidade, eles são propícios a desenvolver.
0: Olha, você falou sobre um clima quente, né, e úmido aqui da nossa região. Você vê que isso pode aumentar os casos aqui?
1: Com certeza, aumenta os casos e é onde existe mais frequência de aparecimento. É uma situação muito comum nos consultórios e também nos postos de saúde. Muitas das vezes são quadros clínicos confundidos com outras patologias. E isso também é uma das causas onde a gente apresenta resistências dos casos. Por quê? Primeiro, um diagnóstico errado. É muito frequente eu ver o médico tá passando pro paciente, ou mesmo o paciente tá se automedicando. Cetoconazol é uma coisa que eu acho que 80% da população já usou em tratamentos, tanto para micose como para outras patologias não diagnosticadas. Esse tipo de automedicação favorece com que o fungo, além de desenvolver resistência, ele faz com que ele alastre nas outras áreas. Outra maneira que a gente tem, outro problema que a gente tem em relação ao tratamento dos fungos, são os pacientes que melhorou o quadro, ele interrompe o tratamento. E todas as micoses, elas têm um período X de adaptação, porque primeiro você vai acabar com a proliferação do fungo e depois você vai estar bloqueando com que isso aconteça novamente. É um tratamento longo, existe muita disciplina, existe muito cuidado, você precisa de ter diminuição de exposição solar. Os pacientes não podem estar usando sapatos fechados quando a gente tem nas unhas ou no meio interdigitais, né, no meio dos dedos. Você não pode estar ficando de sapato fechado muito tempo. As meias não podem ser reutilizadas, elas precisam de ser higienizadas antes. A lavagem, a higienização entre os dedos e a secagem correta, tanto axila como virilha, como couro cabeludo, como o meio dos dedos, é muito importante esse tipo de higiene.
0: Doutora Rejane, a micose, ela é causada por falta de higiene?
1: Não é que ela é causada por falta de higiene, mas, por exemplo, eu tenho um paciente que ele trabalha na roça, ele fica de botina o dia todo. Aquele calor, com certeza, ele vai ter uma transpiração fora do comum. Ou os pacientes que têm hiperidrose, que existem mais glândulas sudoríparas e estímulos de transpiração, que pode ser nos pés, pode ser na virilha, pode ser no couro cabeludo, pode ser nas mãos, na axila. Então tudo isso são patologias que favorecem o desenvolvimento do fungo, porque nós temos fungos na pele, nós temos fungos na unha, no couro cabeludo, que fazem parte da nossa microbiota. Eles já fazem parte. Aí se você tem uma imunidade baixa, uma diabetes, uma doença autoimune, ou você tem desnutrição, você tem desidratação com frequência, que são pacientes debilitados, idosos, crianças, você tem o favorecimento da desenvoltura de qualquer micro-organismo patológico, tanto bactéria como fungo.
0: Muito interessante. Agora, falando sobre aqui sintomas e diagnósticos, quais são os principais sintomas que devem realmente chamar a atenção da população?
1: A micose de pele, geralmente, ela vem com placas, que são lesões planas, lisas. Elas são avermelhadas ou acastanhadas, isso vai depender muito do tipo do fungo e do tom da pele do paciente. As bordas geralmente são irregulares, pode estar sendo manifestado em qualquer parte do corpo. Coceira vem associado sempre, 95%. Pode haver uma descamação, uma irritabilidade associada.
0: Tânia, como que diferenciar uma micose de uma alergia e de outra doença da pele?
1: Exatamente onde a gente tem os erros diagnósticos, tá? E por isso que a maioria das vezes, o mais importante é a avaliação médica. A micose, ela tem geralmente esse episódio, essa evolução que eu acabei de te dizer. Ela inicia em algum lugar, ela vai se disseminando para os outros lugares, ou às vezes fica só naquela mesma região. Ela tem placas avermelhadas ou acastanhadas, as bordas são irregulares. Existe uma descamação que pode ser total ou só central. O prurido, né, que é a coceira, vem sempre associado, e pode ter algumas outros sintomas associados, às vezes que são diferenciados, não rotineiros. Quando a gente tem, por exemplo, uma psoríase, a psoríase, ela também é uma placa avermelhada, ela é irregular, ela tem descamação associada, o prurido dela, a coceira, raramente acontece, a ardência pode vir associada, a evolução dela, quando é de longo prazo, pode estar disseminando para o corpo todo, ou muitas das vezes acontece só, por exemplo, as mãos, acontece só abdômen, acontece só no colo. Mas isso a gente só consegue diferenciar no dermatoscópio e algumas das vezes com biópsia.
0: Olha que legal. Doutora Regiane, uma simples coceira, ela merece uma avaliação médica?
1: Tudo que acontecer no seu corpo que é diferente do básico merece uma avaliação. Porque a gente pode estar tendo sim uma simples reação alérgica, ou uma reação de contato, ou uma dermatite atópica, que vai ser por sensibilidade, por clima seco, por imunidade baixa. Mas a gente precisa de estar avaliando para que isso não se transforme em outras coisas. Porque quando a gente tem uma doença, já mostra que a gente está com o nosso metabolismo, o nosso organismo, a nossa defesa comprometida. E quando você tem uma defesa comprometida para alguma coisa, as outras podem estar associadas.
0: Olha que interessante. Como que é feito esse diagnóstico correto?
1: Avaliação médica, a olho nu. Avaliação ao dermatoscópio, que é um aparelho que a gente tem que aumenta as lesões, e nesse aumento das lesões as características são as que a gente é treinado para saber. Podemos ter também que realizar uma raspagem local, que vai ser um exame feito para a gente diagnosticar qual é o tipo de fungo. Essa parte micológica, essa raspagem micológica, a gente geralmente faz quando o paciente, após você ter feito o exame e está tratando, o paciente apresenta resistência ao antifúngico que você utilizou. Pode ser por indisciplina, pode ser pelo prazo que não foi feito corretamente, ou pode ser simplesmente porque o fungo desenvolveu uma defesa. E aí a gente faz esse micológico, que é para eles, para vir o diagnóstico para a gente qual fungo é exatamente e qual antimicótico que ele não vai ter resistência. E aí a gente inicia o tratamento novamente.
0: Olha aí, que legal, que interessante. Agora, doutor Regiane, sobre a micose nas unhas. A micose de unha, ela é uma queixas mais comuns. Por que que elas realmente é tão difícil da gente tratar, doutora?
1: Olha, a micose das unhas aparece como? Geralmente o paciente vai queixar. A unha vai ficando amarelada, geralmente não é inteira os cantos que começam, iniciam, mas isso vai evoluir para ela toda se não for tratado. Tem também, ocorre um descolamento, um espessamento ungueal, um espessamento da unha, ela fica grosseira e pode ter coceira associada também. Por que que ele é tão difícil? Primeiro, por disciplina de tratamento.
0: Olha aí.
1: Segundo, porque a maioria das vezes o paciente vai e começa a usar, comprei um esmalte que tem um antifúngico, e começa a utilizar, e não sabe que precisa de fazer higienização, não sabe que precisa de cortar aquela parte que tem um fungo, não sabe que a gente precisa de estar utilizando só um material e depois descartando, porque nós temos contaminação por lixa, por alicate.
0: Todos esses materiais têm que ser sempre esterilizados após o uso,
1: todos,
0: né?
1: Todos, inclusive quando o paciente tem o fungo, as toalhas, a roupa de cama, o contato físico pode estar passando o fungo. Se a outro paciente, se a outra pessoa de contato tiver com a imunidade alterada, tiver com uma autoimunidade deficiente, ele pode, em contato com aquilo, adquirir o fungo.
0: Como que a gente pode diferenciar uma micose de uma alergia ou de outra doença de pele?
1: Exatamente, através do exame físico e do exame dermatológico.
0: Alongamentos, unhas de gel, esmaltação permanente, isso aumenta os riscos, doutora Regiane?
1: Depende muito do cuidado que o paciente e que a manicure tiver, né? Porque assim, existe todo um cuidado, toda uma orientação, além da esterilização do material, tá observando como é que a unha tá embaixo na hora que vai estar repondo esse gel, repondo essa esmaltação, porque as características aparecem. Escurecimento na unha na parte embaixo, descolamento da unha na parte embaixo, tudo isso são evidências de que a gente está tendo uma micose local.
0: Você falou sobre compartilhar alicates e materiais de manicure, isso pode transmitir a doença?
1: Sim, com certeza.
0: Doutora, eu vou dar só um recadinho, daqui a pouquinho eu já volto para poder falar novamente com você, tá? Fazer mais perguntas.
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1: Meio-dia e 17.

0: E de volta por aqui falando com a doutora Regiane Sanches, falando sobre micose. Doutora, fala pra gente sobre o couro cabeludo em geral nas crianças.
1: Bom, a micose no couro cabeludo, ela pode atingir qualquer faixa etária. A maioria das vezes na criança, a mãe leva pra gente com uma lesão, uma área do couro cabeludo que já não tem cabelo, que tá cortadinho bem lá na base. Essa área tem descamação, é vermelha, dói e arde. Muitas vezes tem secreção de pus também associada. Porque a criança acaba pondo a mão, tá coçando, a mão tá suja, a bactéria vai e aproveita da lesão. Nos adultos, geralmente, o que acontece? O paciente tem um aumento da oleosidade, um aumento secretivo da base do couro cabeludo, e aí você gera uma irritação, uma vermelhidão, bastante descamação, coceira, que o paciente reclama que não está aguentando de coceira, mesmo se lavar o cabelo todos os dias. Também existem alguns pontos de queda capilar, tanto em rodinhas, que são as alopécias, ou em algumas falhas no geral, tá? Tanto um como o outro. Como que a gente faz isso? Primeiro, a higienização diária, lavar o cabelo todos os dias, mas a gente vai estar sempre administrando um shampoo que seja associado ao tipo de fungo. Sempre eu oriento, lave o cabelo, deixa 2 a 3 minutos, enxágua bem o cabelo, depois disso você passa condicionador com distância de 4 a 5 dedos da raiz, massageia e enxágua completamente. Posteriormente, a gente sempre vai ter uma loção para estar diminuindo essa coceira, para estar diminuindo essa descamação, para combater o fungo também. Associado a isso, evitar secador, chapinha, qualquer tipo de trauma no couro cabeludo, porque a gente já vai estar tendo um processo inflamatório ativo. E também vamos passar medicação via oral. Se o paciente estiver tendo alguma outra coisa associada, algum outro tipo patológico que precisa de ser controlado, como por exemplo uma doença autoimune, uma diabetes, uma desnutrição, a gente tem que associar com esse tratamento. Porque só matar o fungo não consegue se a gente não tiver uma recuperação metabólica, um corpo pronto para receber aquela medicação e atacar o que está fazendo mal.
0: Agora, doutora Regiane, animais domésticos, eles podem transmitir micose para as pessoas?
1: Podem, isso é muito importante. Observar, higienizar o seu cachorro, tosar o seu cão, o seu gato, né, da maneira que é adequada, que aí eu não entendo, mas tá observando na hora dessa higienização, observar o pelo, observar as áreas das patinhas e tudo mais, porque com certeza o animal convive com a gente, tudo que tiver de convívio, de contato físico, pode transmitir.
0: Agora, existe aqueles mitos e verdades. É verdade que realmente andar descalço em locais públicos pode causar micose?
1: Tudo isso depende da higienização do local, né? Eu posso andar descalço numa calçada, eu posso andar descalço em qualquer lugar e não acontecer nada, mas dependendo do nível de higienização e como vai estar, se eu tenho um corte no meu pé, se eu tenho uma imunidade alterada, eu posso contaminar em qualquer lugar, até dentro da minha casa.
0: Olha que interessante. Piscinas, academias e vestiários são ambientes de maior risco ou não, doutora?
1: Se tanto as piscinas como as academias tiverem higienização que é necessária, cuida da água, faz purificação uma, duas vezes na semana, academia, utiliza álcool para estar antes de estar deitando nos aparelhos, por quê? Se o paciente está contaminado, ele deitou ali, ele transpirou naquele local, você vai e deita, tem uma lesão, uma imunidade comprometida, com certeza você tem o risco de pegar. Agora, se você tiver todos os cuidados de higienização que são necessários, você não vai ter contaminação nenhuma.
0: Muito bem. Sobre receitas caseiras, funcionam ou podem piorar o problema?
1: Eu nunca vi nenhuma receita caseira que desse certo combater o fungo, não, sinceramente.

0: E com certeza, se eu tô tratando de uma maneira errada, ele vai se alastrar.
1: Quem já teve uma micose, ou seja, uma vez, está mais propenso a ter novamente ou não?
0: Não, a probabilidade de você nunca ter tido ter é a mesma de quem já teve.
1: É, doutora Regiane, existe algum tratamento definitivo para micose?
0: Não, ainda não. Definitivo em relação àquele caso. Eu tô com um fungo aqui no meu couro cabeludo, eu vou fazer o tratamento, período X, acabei, ó, o couro cabeludo tá saudável, não tem mais nada, não tem resquício nenhum. Beleza, aquele ciclo acabou, foi curatório.
1: Por que que às vezes, muitas pessoas às vezes começam o tratamento e não conseguem eliminar a doença?
0: Por indisciplina. Não usa medicação todos os dias, não faz higienização do local como é orientado, ou interrompe o tratamento antes de ter terminado, decide, ah, acabou, já não tenho mais nada e vai e para. Quando deu um mês, a micose está inteira lá.
1: Sobre o uso de medicamentos sem orientação médica, pode trazer riscos?
0: Com certeza, principalmente porque os antifúngicos, eles são medicações agressivas para o seu estômago, eles causam irritabilidade na pele quando eles não são administrados da maneira correta, eles geram manchas se você não tiver o cuidado com o sol e a higienização de manhã com protetor solar pós-uso, então com certeza eles são prejudiciais.
1: Ainda falando sobre o tratamento, quanto tempo mais ou menos costuma durar o tratamento de uma micose?
0: Isso varia muito com o quadro clínico, com a idade do paciente, com o tempo de evolução. Mas geralmente, 6 meses é uma média para um paciente adulto com uma micose na pele.
1: Sobre a prevenção, quais são os hábitos mais simples que ajudam realmente a prevenir as micoses no dia a dia da gente?
0: Bom, quem tem cabelo oleoso, lavar o cabelo todos os dias, adaptar um shampoo que seja correto, evitar esses cremes sem enxágue que a gente utiliza às vezes depois do banho, porque isso piora o quadro clínico. A higienização entre os dedos, dos pés, com secagem correta, não utilizar meias já usadas. Quando for higienizar os sapatos que são necessários lavar dentro, se tiver tirar a palmilha de dentro ou colocar para secar no sol para que seja uma secagem adequada, importante. É, não compartilhar toalhas, roupas de cama, roupas pessoais com pacientes que estão em tratamento. Cuidar dos animais domésticos, como eu orientei agora há pouco. Eu acho que isso é suficiente.
1: Olha, muito bem. Agora, doutora, nós já estamos quase no finalzinho aqui do nosso bate-papo. Quais os cuidados que devem ser adotados por quem realmente frequenta academias e piscinas?
0: Geralmente, esse tipo de cuidado nem é o cliente que tem que ter. São os donos, né? Que fazem a higienização da piscina, ou coloca o cloro, coloca todos os produtos que são necessários para ter alteração de pH e limpeza adequada. Nas academias, a higienização que geralmente acontece todos os dias. Utilizar o álcool antes de você estar deitando nos aparelhos, que geralmente quem tem personal, eles fazem isso.
1: Uhum.
0: A minha personal eterna, a Mônica, ela faz isso com todos os alunos. Ela vai e higieniza cada um, cada ponto, cada hora que cada um vai deitar, mesmo que a gente vai fazer na sequência um do outro.
1: Olha, sobre a atenção especial, pessoas com diabetes, ou seja, imunidade baixa, elas precisam ter cuidados redobrados?
0: Com certeza. Todos os pacientes. O diabético é um paciente muito sensível em relação a tudo, porque ele tem que ter uma glicemia controlada, ele tem que ter uma disciplina em relação aos cuidados, ele tem diminuição de sensibilidade nos pés, nas mãos, por causa da própria lesão que o diabetes causa. Então ele tem uma frequência muito maior em ter lesão sem sentir. E às vezes eu vou atender o paciente, ele tá com uma micose super avançada nos pés, porque aí tá infeccionado, tá com odor, tá com dor. São situações que se tornam mais delicadas ainda. Então, o diabético tem que estar tendo esses cuidados sempre, além de outros.
1: Olha que interessante, gente. Agora, qual é o erro mais comum que as pessoas às vezes cometem ao lidar com uma micose?
0: Tratamento, automedicação. É o pior.
1: Micose que nunca cura pode estar relacionada a outro problema de saúde?
0: Olha, essa micose que nunca cura, ela geralmente não existe. O que que acontece? Às vezes o fungo está tendo a resistência, então o médico tem que explorar aquela lesão para saber qual é o tipo de fungo e qual é a medicação que ele não tem resistência. Essa é a primeira coisa. Segundo, como eu te disse, o paciente que ele está tendo uma micose, a gente precisa de explorar numa anamnese, ou seja, durante a consulta, você tem que explorar todos os pontos onde você pode ter outra patologia associada para você cuidar dela e fazer com que o paciente desenvolva novamente uma imunidade que esteja apta a combater o fungo. Mas a medicação correta é o principal.
1: Doutora Regiane, muito bom falar com você. Está chegando o finalzinho do nosso bate-papo. Foi uma grande satisfação. Espero falar mais vezes com você por aqui no Momento de Saúde.
0: Muito obrigada mais uma vez. Uma ótima semana a todos e até a próxima.
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A defesa de Daniel Vorcaro, dono do Banco Master, apresentou uma nova versão de sua proposta de delação premiada à Polícia Federal e à Procuradoria-Geral da República. A iniciativa ocorre após as primeiras versões dos anexos terem sido consideradas insuficientes pelos investigadores. As negociações para o acordo de colaboração premiada continuam, com a expectativa de que as novas informações possam avançar no processo. O caso tem gerado grande repercussão no cenário político e jurídico brasileiro. 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
8: E a seleção brasileira está instalada no moderno centro de treinamento Columbia Park em Morristown, Nova Jersey, escolhido pela CBF como base para a Copa do Mundo de 2026. Inaugurado recentemente pelo New York Red Bulls, após investimento superior a 500 milhões de reais, o complexo conta com 8 campos, academia de ponta, áreas de recuperação, hidroterapia e estrutura completa para atletas e comissão técnica. Dois gramados, né, foram preparados especialmente pela FIFA com o mesmo padrão dos estádios do Mundial. A localização também foi decisiva. O CT fica próximo ao hotel da delegação e a cerca de 30 minutos do MetLife Stadium, onde o Brasil estreia contra o Marrocos no dia 13 de junho. Antes disso, a equipe de Carlo Ancelotti ainda fará um amistoso contra o Egito. É, no sabadão, hein? As últimas do futebol você confere aqui na nossa quinta-feira. Daqui a pouco eu volto trazendo mais destaques pra você. Fique ligado.
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10: 1:03.
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15: Opa, boa tarde pra você, tô chegando. Prazeraço, Johnny Silva. Hoje, quinta-feira, quase finalzão de semana. Como que você está? Tudo bem? Hoje, 4 de junho de 2026. Vem comigo porque é sucesso. Se você ficar coladinho com a gente aqui, você não vai se arrepender um instante. Sabe por quê? Porque muita música boa vai passar por aqui. Sertanejo, arrocha, pagode, pop nacional, internacional, clássicos. Tudo isso você vai curtir em um só programa aqui na nossa tarde. E é um privilégio pra gente ter você aqui sempre participando, interagindo com a gente. Vamos começar muito bem com o P do Pecado. Menos é Mais com Simone Mendes.

0: demais, Simone Mendes.
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0: Que coisa linda, hein?
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0: Muito obrigado. Obrigado, BC. Obrigado, Camboriú.
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Com esse estilão country aí, é o Noah aqui na nossa programação. Antes você ouviu o Gustavo Lima, tá chegando por aqui o Zé Neto e Cristiano. É isso aí, vamos juntos. Eu já...

0: brilhantando a nossa tarde por aqui, o Felipe e o Rodrigo. Antes você ouviu o Catinguelê relembrando aqui na nossa tarde, né? Já já tem mais, não saia daí.
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4: O Botafogo tentou repatriar o atacante Vitor Sá para a sequência da temporada, mas as negociações não avançaram por causa da alta pedida salarial do jogador. Atualmente, no Krasnodar, da Rússia, o atacante recebe cerca de R$1 milhão por mês, valor considerado fora da realidade financeira do clube carioca. Além do glorioso, Vitor Sá também desperta interesse de equipes da Arábia Saudita e possui uma proposta de renovação do clube russo.
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9: Oba! Estamos chegando! É o nosso Fofoqueira, que está no ar, edição desta quinta-feira, 4 de junho. Muito prazer, eu sou o Silva Júnior, mas pode me chamar de seu amigo. A partir de agora eu vou desfilar o meu veneno e, claro, pra você ficar por dentro de tudo que tá dando o que falar no mundo dos famosos. Rafa Justus voltou a chamar atenção nas redes sociais, mas desta vez por causa de uma brincadeira com a própria mãe. A influenciadora compartilhou um vídeo ao lado de Ticiane Pinheiro e revelou o apelido carinhoso que usa longe das câmeras: Carteira Humana. A publicação rapidamente ganhou destaque entre os seguidores. Na legenda, Rafa contou que estava saindo para jantar com a mãe e usou o apelido em tom bem-humorado. Ticiane entrou na brincadeira e respondeu dizendo que paga tudo com felicidade, arrancando ainda mais comentários dos fãs. A repercussão gerou diversas mensagens divertidas nas redes sociais, com internautas comentando a relação descontraída entre mãe e filha. O episódio reforçou a proximidade das duas, algo que costuma aparecer com frequência nas publicações da família. Já já eu volto com mais destaques do mundo dos famosos aqui no Fofoqueira. Segura!
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10: 1h32.
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0: E no piano?
11: No piano.
0: É.
11: Dudu Borges.
0: Ah, tinha que ser, né? O Dudu Borges no piano e nas vozes. Já sabe quem? Traia Véia, aqui na nossa Tarde Mais Que Demais.

você ouvindo o cara aí que tem um aras bacana demais, né? Isso aí, eu estou falando do Eduardo Costa, Me Ajuda a Te Esquecer. Antes você ouviu aqui o Soeto. Ah, gente, tava uma briga, né, com o Belo aí, com o Denilson. Será que pagou? Será que o Belo pagou o Denilson ou não pagou? O que você sabe aí? Conta pra gente. Você ouviu aqui o Soeto também aqui na nossa programação. Por aqui continua mais músicas na nossa Tarde Mais Que Demais. Como é bom ter você aqui. Ah, quinta-feira com aquele gostinho de final de semana.

0: finalizando mais um bloco por aqui, o Henrique Juliano, última saudade aqui na nossa tarde mais que demais. Ó, vou para um breve break comercial, tomar um pouquinho de água, mas já já estarei de volta, tá bom? Não saia daí.
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3: A Netflix anunciou em suas redes sociais que teremos uma sequência de Máquina de Guerra. O filme está em desenvolvimento. A direção será de Patrick Hughes, que também vai assinar o roteiro ao lado de James Beaufort. Lembrando que o primeiro filme estreou em março e está fazendo bastante sucesso no serviço de streaming. É um dos 10 filmes originais mais assistidos da história da Netflix.
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3: De volta aqui no Radar Esportivo, e o atacante Paulinho do Palmeiras foi punido pelo STJD com um jogo de suspensão por causa da comemoração realizada após marcar na vitória sobre o Flamengo pelo Brasileirão. Inicialmente absolvido, o jogador acabou condenado por unanimidade após recurso da procuradoria, que entendeu que o gesto feito em campo era incompatível com a disciplina esportiva. A defesa alegou que a comemoração foi direcionada apenas à torcida palmeirense, que outros atletas já fizeram o mesmo sem punição, mas o tribunal considerou o sinal inadequado e manteve a penalidade. Com isso, Paulinho desfalcará o Palmeiras na partida contra o Coritiba na retomada do Campeonato Brasileiro após a Copa do Mundo. Eu sou Kleber Salles e volto daqui a pouco, hein? Continue ligado aqui no Radar Esportivo.
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5: 2 horas.
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7: Prazeraço, Johnny Silva. Ótima tarde pra você. A nossa Tarde Mais Que Demais já de volta por aqui, com muita música boa. Mais meia hora de músicas pra nós aqui, hein? Vamos juntos. Tá chegando o Gustavo Lima a morar nesse motel. Enquanto isso, você pode participar com a gente. Tô aguardando, hein?

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1: Para todas as mulheres seguras.

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1: E aí, essa mina aí, ela é braba. Achei que eu era brabo, mano, mas ela acabou, hein. Acabou comigo, meu Deus. Você é louco.

0: coração em suas mãos. É o Hugo e Guilherme com Maiara e Maraísa. Ai, olha só, a primeira versão aí foi com Marco e Mário e Janaína. É isso aí, Marco e Mário, que são aí os donos da música, tá certo? É isso aí, você curtindo muita música boa aqui na nossa tarde, mais que demais. Seja muito bem-vindo, tá bom? Uma ótima tarde pra você. Quinta-feira gostosa, vamos juntos. Já já tem mais.
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4: O italiano Matteo Arnaldi garantiu vaga inédita nas semifinais de Roland Garros após a desistência de seu compatriota Matteo Berrettini nas quartas de final. Arnaldi havia vencido o primeiro set por 7-5 e liderava o segundo por 5-2 quando Berrettini, que sentia fortes dores no quadril, decidiu abandonar a partida após receber atendimento médico. Com a classificação, Arnaldi alcança sua primeira semifinal de Grand Slam e enfrentará outro italiano, Flavio Cobolli, garantindo a presença da Itália na decisão do torneio. Após o jogo, Arnaldi lamentou a forma como a partida terminou e desejou uma rápida recuperação ao compatriota, que vinha fazendo uma grande campanha em Paris após retornar ao top 50 do ranking mundial.
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6: Tá afim de assistir a cinebiografia do rei do pop Michael Jackson? Pois bem, Michael estará disponível para compra e aluguel na próxima terça-feira, dia 9 de junho. E a expectativa é que o filme vai chegar ao serviço de streaming Prime Video até o final desse ano. O filme também será lançado, pelo menos nos Estados Unidos, em DVD, Blu-ray, 4K, Ultra HD e Steelbook.
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14: Legal, turma! Estamos de volta com o nosso Fofoqueira e eu vou desfilando meu veneno. É sobre ela, Sabrina Sato, que voltou a movimentar as redes sociais ao publicar fotos só de lingerie. Ui! Em clima ousado e bem-humorado, a apresentadora brincou na legenda da foto, dizendo estar romântica, mas com intenção, e rapidamente recebeu milhares de curtidas e mensagens. Entre tantos comentários, quem roubou a cena foi Nicolas Prates. O ator, marido de Sabrina, reagiu à publicação com uma cantada direta e escreveu: "Tô na tua!" Declaração que chamou a atenção dos fãs e aumentou a movimentação na postagem. Claro, né, gente? O casal vive uma relação acompanhada de perto pelo público. Sabrina e Nicolas assumiram o namoro no Carnaval de 2024, durante o desfile das campeãs em São Paulo. Meses depois, ele pediu a apresentadora em casamento no Domingão com o Hulk. E a união foi oficializada em janeiro de 2025. A história dos dois também teve momentos delicados. Em outubro do ano passado, Sabrina anunciou que estava grávida do primeiro filho com Nicolas. Poucos dias depois, sofreu um aborto espontâneo e recebeu apoio de fãs e amigos. Agora a publicação mostrou o casal em fase leve e bem-humorada no Instagram. Daqui a pouco eu volto com o último assunto de hoje aqui no Fofoqueira.
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0: Bota um sorrisão no rosto e vem comigo. Ah, quinta-feira com cara de finalzão de semana, né? É isso aí, vamos juntos. Chegando por aqui, Simone Mendes, Saudade Proibida.

É a Ana Castela, olha onde eu tô. Antes você ouviu que o Edson e Hudson, um porta-retrato, relembrando também, né? Chegando por aqui o Gustavo Lima, proibido terminar.

0: Muito obrigado. Obrigado, BC. Obrigado, Camboriú.
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0: Muito obrigado, senhoras e senhores.
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0: E pra finalizar, mais uma tarde mais que demais. Tá aí o Zé Neto e Cristiano, barulho do foguete. Ai, que maravilha. Foi muito bom, né? A nossa tarde aqui. Quero agradecer de coração pela sua audiência, pela sua sintonia. Mas amanhã tem mais tarde aqui na nossa rádio. Não saia da sintonia porque tá chegando uma atração feita pra você. Tá bom? Se cuida. E até lá, se Deus quiser. Tchau, tchau.
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4: Olá, é hora de ficar muito bem informado. O Info News está no ar. Hoje é quinta-feira, 4 de junho de 2026. Eu sou o Silva Júnior. Uma nova tensão comercial entre Brasil e Estados Unidos pode pesar sobre exportadores e entrar no debate eleitoral. O Escritório de Comércio americano apontou práticas consideradas irrazoáveis e propôs tarifa geral de 25% sobre mercadorias brasileiras em investigação aberta ainda no ano passado. O relatório mira temas como PIX, desmatamento, registro de patentes, entrada de etanol americano no Brasil e decisões judiciais envolvendo empresas de tecnologia. O governo brasileiro apresentou dados e argumentos, incluindo números sobre bancarização pelo PIX, queda no desmatamento comprovada por satélite e redução no tempo de espera para patentes. Mas as explicações não teriam convencido autoridades dos Estados Unidos. Agora, o Brasil tem pouco tempo e também pouco espaço para discutir o mérito da decisão. Exportadores podem pedir ajustes nas tarifas, recorrer à Justiça dos Estados Unidos ou ampliar queixa na OMC. O governo também pode adotar medidas de reciprocidade na Camex. A avaliação é que o tarifaço representa retrocesso nas relações entre os dois países e pode causar prejuízos ao setor produtivo. Daqui a pouco mais informações aqui no Info News. Fique ligado.
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11: E o técnico da Espanha, Luis de la Fuente, admitiu que ainda não pode garantir a presença de Lamine Yamal na estreia da Copa do Mundo contra Cabo Verde no dia 15 de junho. Recuperando-se de uma lesão no bíceps femoral da coxa esquerda, sofrida quando atuava pelo Barcelona, o atacante de 18 anos ficará fora do amistoso contra o Iraque, assim como Nico Williams e Victor Munhoz. Apesar de demonstrar confiança na recuperação do jovem astro, o treinador recuou em relação ao otimismo demonstrado anteriormente. Afirmou que será preciso acompanhar a evolução física do jogador nos próximos dias antes de confirmar sua participação no Mundial. Que pena, hein, rapaz? Poxa, é mais uma baixa importante aí na Copa do Mundo, hein? É, e a Argentina também tem 10 jogadores que poderão talvez ser cortados aí. 10 desfalques, é muita coisa, hein, rapaz? Tá complicado. Essa aí acho que é a Copa dos Desfalques, a Copa das Contusões, viu? Eu sou Kleber Salles, vou ficando por aqui com o nosso Radar Esportivo, desejando a você aí um excelente feriado e até lá, hein? A gente volta aqui na próxima edição. Tchau, tchau.
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12: Glenda e Romulo ao vivo pra vocês, hein?

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3: É, chegando mais uma edição aqui do nosso Pronto, Falei! Hoje, quinta-feira, 4 de junho de 2026, por aqui, Kleber Salles na área, nesse feriadão. Ótimo feriadão aí pra você, viu? A gente começa falando da Anitta. Anitta segue colhendo resultados internacionais, hein? Mesmo com a divulgação do álbum Equilibrium. A cantora brasileira aparece em destaque nas paradas do Spotify da Itália e da Tailândia. E a graças a duas parcerias, né? Graças a duas parcerias que vem ganhando força fora do país. Na Itália, o sucesso Ela Testa Gira, gravada com o cantor Fred De Palma, que alcançou o 13º lugar entre as músicas mais ouvidas do país, registrando mais de 266 mil reproduções em apenas 24 horas. Já na Tailândia, Anitta aparece nas paradas com Guaus, música oficial da Copa do Mundo de 2026, gravada ao lado de Lisa e Rena. Embora a faixa tenha caído algumas posições recentemente, a expectativa é de crescimento com a aproximação do Mundial. O desempenho reforça a presença global da artista, que continua conquistando espaço em mercados internacionais, mesmo fora do repertório de seu álbum mais recente. Anitta tá com tudo aí, viu? Olha, posições consideráveis aí no Spotify da Itália e da Tailândia, rapaz. É sensacional. Parabéns aí, Anitta. Eu sou Kleber Salles e volto daqui a pouco aqui com mais destaques dos famosos.
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2: O Corinthians está próximo de fechar um novo acordo de patrocínio voltado para modalidades além do futebol masculino, com valores considerados recordes para esse segmento dentro do clube. A negociação prevê investimentos para o futebol feminino, futsal e outras categorias, ampliando as receitas e fortalecendo projetos esportivos que tradicionalmente recebem menos recursos. Um dos diferenciais do possível contrato é a inclusão de ações sociais ligadas ao time feminino. Segundo a apuração, a marca não seria exibida no uniforme das Brabas, espaço que continuaria sendo utilizado para campanhas de conscientização, como o combate à violência contra a mulher e outras iniciativas sociais. O acordo ainda está em fase final de negociação, mas há otimismo nos bastidores para que seja concretizado em breve.
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0: Celine Dion, thank you.
1: Teve início nessa terça-feira a pré-venda de ingressos para o Rock in Rio. No entanto, é exclusiva para clientes de um banco e vai até o dia 8 de junho. Os clientes do banco podem adquirir até 4 ingressos por dia do festival. Lembrando que o Rock in Rio nesse ano será realizado entre os dias 4 a 7 de setembro e 11 e 13 de setembro.
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1: Olá, voltamos! É hora de ficar muito bem informado com mais uma edição do Info News. Organizar as finanças e realizar sonhos ainda parece distante para milhões de brasileiros. Nas histórias de superação, mostram que mudar esse cenário é possível. Com a inadimplência acima de 83 milhões de pessoas, cresce também a busca por economia e planejamento. A consultora Adriana Lorenzi conseguiu quitar cerca de 50 mil reais em dívidas após renegociar contas, aumentar, claro, a renda e manter disciplina financeira. O esforço permitiu financiar o primeiro apartamento e traçar novos objetivos para o futuro. Os números apontam avanço na educação financeira. Mais de 60 milhões de brasileiros já conseguem poupar ou investir. E especialistas lembram que é possível começar com valores baixos, desde que exista constância e organização. Entre idosos, cursos de tecnologia ajudam no uso de serviços bancários digitais. A aposentada Alaide Duque da Silva mostra que guardar pequenas quantias ao longo dos anos pode abrir caminho para viagens, independência financeira e realização de sonhos sem comprometer o orçamento. E planejar o futuro ganha força entre gerações. Daqui a pouco, mais informações aqui no Info News. Fique ligado!
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10: O STJD suspendeu o Gabigol por uma partida, após o atacante do Santos fazer um gesto obsceno em direção a um torcedor, durante a vitória por 3-1 sobre o Vitória, pelo Campeonato Brasileiro. O lance aconteceu logo após o jogador marcar um gol e foi revisado pelo VAR, que recomendou a expulsão direta. A punição foi definida em julgamento da terceira comissão disciplinar do tribunal. Além da suspensão do atacante, o Santos também recebeu uma multa de R$1.000 por atraso no reinício da partida. Durante o julgamento, a Procuradoria do STJD argumentou que a atitude de Gabigol foi incompatível com a conduta esperada de um atleta profissional. O jogador já havia pedido desculpas internamente pelo ocorrido após a partida, reconhecendo o erro cometido na comemoração.
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3: De volta aqui no Pronto Falei, agora para falar de Ed Mota. O cantor Ed Mota interrompeu um show no Circo Voador, no Rio de Janeiro, após ser atingido por uma rolha arremessada da plateia. Com bom humor e ironia, o artista brincou com a situação, culpando o responsável por fazê-lo perder a entrada de um refrão. Pediu aplausos ao autor da brincadeira e ainda perguntou qual era a marca do vinho antes de guardar a rolha. A reação arrancou risadas do público e o espetáculo seguiu normalmente. O episódio aconteceu dias após uma polêmica envolvendo o cantor em um restaurante da zona sul do Rio, onde uma discussão sobre taxa de rolha terminou em confusão. O caso ganhou repercussão após a divulgação de áudios com ofensas feitas por Ed Mota a um funcionário, levando à abertura de uma investigação por injúria e preconceito. Posteriormente, o artista divulgou um pedido de desculpas aos nordestinos e lamentou suas declarações. É, Ed Mota, foi feio o que você fez aí, esse barraco todo aí, viu? Lá no restaurante. Mas agora achei legal, ele levou na esportiva. É assim que tem que ser, senhor Ed Mota. É isso aí, viu? Rapaz, eu gosto das músicas do Ed Mota, viu? Sou fã, viu? Manuel! É, rapaz, Espaço na Van, um monte de música boa. Bom, enfim, daqui a pouco a gente volta aqui no nosso Pronto Falei!
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2: Um levantamento sobre as finanças do futebol brasileiro mostrou que 11 clubes já ultrapassam a marca de R$1 bilhão em dívidas. Os maiores devedores são Atlético Mineiro, Botafogo e Corinthians, que juntos representam cerca de 43% de todo o endividamento dos clubes da Série A. Mesmo com o crescimento das receitas e recordes de arrecadação, as dívidas também continuaram aumentando e chegaram a R$17,3 bilhões em 2025. De acordo com o ranking, Atlético Mineiro, Botafogo, Corinthians, Cruzeiro, Flamengo, Fluminense, Grêmio, Internacional, Palmeiras, Santos e São Paulo aparecem entre os clubes com passivos superiores a R$1 bilhão. O estudo aponta que o aumento das dívidas está ligado principalmente a gastos operacionais e contratações de atletas. Entre os poucos que conseguiram reduzir os débitos no último ano estão São Paulo e Vasco.
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0: A Disney anunciou que Taylor Swift escreveu e produziu a canção original I Knew It, I Knew You para a trilha sonora da animação Toy Story 5. Essa música será lançada no próximo dia 5 de junho. Será uma canção com uma pegada country.
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1: Olá, voltamos! É hora de ficar bem informado com mais uma edição do Info News. Milhares de correntistas do Itaú em todo o Brasil podem ter direito à devolução de valores cobrados por seguros que nunca contrataram. Um acordo firmado entre o banco e o Ministério Público de Minas Gerais e o IDEC determina o ressarcimento dos consumidores prejudicados e prevê multa de R$10 mil por dia em caso de descumprimento. A medida abrange cobranças indevidas realizadas entre junho de 2011 e dezembro de 2025. Também entram no acordo clientes que continuaram pagando mesmo após solicitar o cancelamento. Para receber esse dinheiro é necessário comprovar a cobrança, ter registrado reclamação dentro do período previsto e não ter sido ressarcido anteriormente. O Itaú deverá realizar uma campanha nacional para informar os clientes sobre seus direitos. Os pedidos poderão ser feitos por telefone ou e-mail, com envio de documentos e dados bancários. O pagamento poderá ocorrer por Pix, TED, depósito ou crédito no cartão. Consumidores que identificarem cobranças recentes ainda podem buscar cancelamento, ressarcimento e até recorrer à justiça, se necessário. Daqui a pouco, mais informações aqui no Info News. Fique ligado!
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3: De volta aqui no Pronto Falei desta quinta-feira e a apresentadora Silvia Bravanel, a filha de número 5, número 6 do Silvio Santos, agora não lembro qual que é a numeração da Silvia Bravanel, mas ela passou a ser cogitada nos bastidores do PSD para compor como vice uma eventual chapa presidencial liderada por Ronaldo Caiado nesse ano de 2026, né? Filiada recentemente ao partido, Silvia é vista como um nome capaz de ampliar o alcance popular da campanha, mas a possibilidade ainda divide opiniões dentro da legenda, que também avalia alianças com outros partidos e nomes mais experientes da política para a composição da chapa, né? É, Silvia Bravanel aí na política, e com essa entrada dela na política já tem muita gente dizendo que ela pode ser inclusive cotada aí para futuramente, de repente, assumir aí um cargo de presidência, um cargo maior lá dentro do SBT. Será que ela entraria no lugar da irmã dela, da Daniela Beirute? Será, hein? Pois é, rapaz, vamos aguardar para saber aí, né? Mais detalhes desses bastidores aí, viu? Eu sou Kleber Salles e esse foi o Pronto Falei desta quinta.
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0: moda é apaixonada demais, hein?
1: Faz o coração doer, né, mano?
0: Você tá doido?
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4: O surfista brasileiro Ítalo Ferreira sofreu um acidente durante um treino para a etapa de El Salvador da WSL. O líder do ranking mundial foi atingido por outro surfista no mar e sofreu um corte profundo na região do joelho, precisando levar 8 pontos. Apesar da gravidade da imagem divulgada nas redes sociais, o campeão olímpico informou que recebeu atendimento médico imediato e está sem dores. Mesmo com o susto, a participação de Ítalo na etapa de El Salvador está mantida. Exames apontaram que músculos e articulações não foram afetados, o que aumenta as chances de recuperação a tempo da competição. Atual líder da temporada, após conquistar a etapa da Nova Zelândia, o brasileiro seguirá em repouso e sob acompanhamento médico, enquanto aguarda a cicatrização do ferimento.
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0: O aguardado filme Mestres do Universo vai estrear nos cinemas nessa quinta-feira. É uma nova adaptação em live action de He-Man. Lembrando que o primeiro live action foi lançado em 1987 e He-Man foi interpretado por Dolph Lundgren. Esse novo filme vai apresentar o universo de Eternia a uma nova geração de fãs.
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1: Olá, voltamos. É hora de ficar muito bem informado com o Info News em nossa última edição do dia. A OpenAI e o seu CEO, Sam Altman, viraram alvo de um processo na Flórida, nos Estados Unidos. A ação foi apresentada nesta segunda-feira, dia 1º, pelo procurador-geral James Utheimer, que acusa a empresa de colocar usuários mais jovens em risco por meio do chat GPT. Na acusação, o procurador afirma que a plataforma não teria mecanismos suficientes para verificar a idade dos usuários e proteger menores. Ele disse que pais foram levados a acreditar que o aplicativo era seguro, enquanto o sistema poderia incentivar dependência e comportamentos nocivos. O processo cita preocupações com perda de sono, pior desempenho escolar e redução das interações sociais entre adolescentes que usam chatbots. A ação aponta que a versão gratuita do chat GPT não teria controle de idade e que a versão paga não ofereceria verificação real ou aviso aos pais. A OpenAI anunciou em janeiro um sistema para estimar a idade dos usuários e aplicar proteções extras quando identifica menores. O caso amplia o debate sobre segurança, inteligência artificial e responsabilidade das empresas. Encerramos assim mais um Info News. Eu sou o Silva Júnior e volto amanhã com mais notícias para você. Grande abraço e até lá.
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6: 6:03.
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8: Olá, meu amigo, olá, minha amiga ouvinte. Estamos iniciando neste fim de tarde um momento de oração e de reflexão. Eu sou o Padre Ezequiel. Desejo a você muita luz, muita força. Desejo paz ao seu coração. Hoje é quarta-feira. A palavra que inspira é essa: quando nos apresentamos a Deus na humildade e com nossos lados sombrios, podemos fazer um encontro verdadeiro e restaurador com seu amor. Meditemos a canção. Desde

0: Rezemos juntos. O anjo do Senhor anunciou a Maria, e ela concebeu do Espírito Santo. Ave Maria, cheia de graça, o Senhor é convosco, bendita sois vós entre as mulheres, e bendito é o fruto do vosso ventre, Jesus. Santa Maria, Mãe de Deus, rogai por nós, pecadores, agora e na hora da nossa morte. Amém. Eis aqui a serva do Senhor, faça-se em mim segundo a vossa palavra. Ave Maria, cheia de graça, o Senhor é convosco, bendita sois vós entre as mulheres, e bendito é o fruto do vosso ventre, Jesus. Santa Maria, Mãe de Deus, rogai por nós, pecadores, agora e na hora de nossa morte. Amém. E o Verbo se fez carne e habitou entre nós. Ave Maria, cheia de graça, o Senhor é convosco, bendita sois vós entre as mulheres, e bendito é o fruto do vosso ventre, Jesus. Santa Maria, Mãe de Deus, rogai por nós, pecadores, agora e na hora de nossa morte. Amém. Rogai por nós, Santa Mãe de Deus, para que sejamos dignos das promessas de Cristo. Oremos. Derramai, ó Deus, a vossa graça em nossos corações, para que, conhecendo pela mensagem do anjo a encarnação do vosso Filho, cheguemos por sua paixão e cruz à glória da ressurreição. Por Cristo nosso Senhor. Amém. E agora sobre você, a bênção de Deus. O Senhor esteja convosco, Ele está no meio de nós. Por intercessão de Nossa Senhora, desça sobre você, sobre a tua casa, sobre a tua vida, sobre a tua saúde, sobre o teu trabalho, a bênção de Deus. Em nome do Pai, do Filho e do Espírito Santo. Amém. Obrigado por estar conosco, um forte abraço para você e até amanhã.
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2: Seis e sete.
3: Em nome do Pai, do Filho e do Espírito Santo. Amém. Divino Jesus, eu vos ofereço este texto que vou rezar, contemplando os mistérios de nossa redenção. Concedei-me pela intercessão de Maria Santíssima, a quem me dirijo, as virtudes necessárias para bem rezá-lo e a graça de ganhar as indulgências anexas a esta devoção. Creio em Deus Pai Todo-Poderoso, Criador do céu e da terra, e em Jesus Cristo, seu único Filho, nosso Senhor, que foi concebido pelo poder do Espírito Santo, nasceu da Virgem Maria, padeceu sob Pôncio Pilatos, foi crucificado, morto e sepultado, desceu à mansão dos mortos, ressuscitou ao terceiro dia, subiu aos céus, está sentado à direita de Deus Pai Todo-Poderoso, de onde há de vir a julgar os vivos e os mortos. Creio no Espírito Santo, na Santa Igreja Católica, na comunhão dos santos, na remissão dos pecados, na ressurreição da carne, na vida eterna. Amém. Pai nosso que estais no céu, santificado seja o vosso nome. Venha a nós o vosso reino, seja feita a vossa vontade, assim na terra como no céu. O pão nosso de cada dia nos dai hoje, perdoai-nos as nossas ofensas, assim como nós perdoamos a quem nos tem ofendido. E não nos deixeis cair em tentação, mas livrai-nos do mal. Amém. Ave Maria, cheia de graça, o Senhor é convosco. Bendita sois vós entre as mulheres, e bendito é o fruto do vosso ventre, Jesus. Santa Maria, Mãe de Deus, rogai por nós, pecadores, agora e na hora de nossa morte. Amém. Ave Maria, cheia de graça, o Senhor é convosco. Bendita sois vós entre as mulheres, e bendito é o fruto do vosso ventre, Jesus. Santa Maria, Mãe de Deus, rogai por nós, pecadores, agora e na hora de nossa morte. Amém. Ave Maria, cheia de graça, o Senhor é convosco. Bendita sois vós entre as mulheres, e bendito é o fruto do vosso ventre, Jesus. Santa Maria, Mãe de Deus, rogai por nós, pecadores, agora e na hora de nossa morte. Amém. Glória ao Pai, ao Filho e ao Espírito Santo, como era no princípio, agora e sempre. Amém. Ó meu Jesus, perdoai-nos, livrai-nos do fogo do inferno, levai as almas todas para o céu e socorrei principalmente aquelas que mais precisarem da vossa misericórdia. Mistérios Gloriosos. No primeiro mistério, contemplamos a ressurreição de Jesus Cristo e aprendemos a praticar as virtudes da fé e da confiança em Deus. Momento para que você faça do íntimo do seu coração a sua prece.

Pai nosso que estais no céu, santificado seja o vosso nome. Venha a nós o vosso reino, seja feita a vossa vontade, assim na terra como no céu. O pão nosso de cada dia nos dai hoje, perdoai-nos as nossas ofensas, assim como nós perdoamos a quem nos tem ofendido. E não nos deixeis cair em tentação, mas livrai-nos do mal. Amém. Ave Maria, cheia de graça, o Senhor é convosco. Bendita sois vós entre as mulheres, bendito é o fruto do vosso ventre, Jesus. Santa Maria, Mãe de Deus, rogai por nós, pecadores, agora e na hora de nossa morte. Amém. Ave Maria, cheia de graça, o Senhor é convosco. Bendita sois vós entre as mulheres, bendito é o fruto do vosso ventre, Jesus. Santa Maria, Mãe de Deus, rogai por nós, pecadores, agora e na hora de nossa morte. Amém. Ave Maria, cheia de graça, o Senhor é convosco. Bendita sois vós entre as mulheres, bendito é o fruto do vosso ventre, Jesus. Santa Maria, Mãe de Deus, rogai por nós, pecadores, agora e na hora de nossa morte. Amém. Ave Maria, cheia de graça, o Senhor é convosco. Bendita sois vós entre as mulheres, bendito é o fruto do vosso ventre, Jesus. Santa Maria, Mãe de Deus, rogai por nós, pecadores, agora e na hora de nossa morte. Amém. Ave Maria, cheia de graça, o Senhor é convosco. Bendita sois vós entre as mulheres, bendito é o fruto do vosso ventre, Jesus. Santa Maria, Mãe de Deus, rogai por nós, pecadores, agora e na hora de nossa morte. Amém. Ave Maria, cheia de graça, o Senhor é convosco. Bendita sois vós entre as mulheres, bendito é o fruto do vosso ventre, Jesus. Santa Maria, Mãe de Deus, rogai por nós, pecadores, agora e na hora de nossa morte. Amém. Ave Maria, cheia de graça, o Senhor é convosco. Bendita sois vós entre as mulheres, bendito é o fruto do vosso ventre, Jesus. Santa Maria, Mãe de Deus, rogai por nós, pecadores, agora e na hora de nossa morte. Amém. Ave Maria, cheia de graça, o Senhor é convosco. Bendita sois vós entre as mulheres, bendito é o fruto do vosso ventre, Jesus. Santa Maria, Mãe de Deus, rogai por nós, pecadores, agora e na hora de nossa morte. Amém. Ave Maria, cheia de graça, o Senhor é convosco. Bendita sois vós entre as mulheres, bendito é o fruto do vosso ventre, Jesus. Santa Maria, Mãe de Deus, rogai por nós, pecadores, agora e na hora de nossa morte. Amém. Ave Maria, cheia de graça, o Senhor é convosco. Bendita sois vós entre as mulheres, bendito é o fruto do vosso ventre, Jesus. Santa Maria, Mãe de Deus, rogai por nós, pecadores, agora e na hora de nossa morte. Amém. Glória ao Pai, ao Filho e ao Espírito Santo, como era no princípio, agora e sempre. Amém. Ó meu Jesus, perdoai-nos, livrai-nos do fogo do inferno, levai as almas todas para o céu e socorrei principalmente aquelas que mais precisarem da vossa misericórdia. Nossa Senhora de Fátima, rogai por nós. No segundo mistério, contemplamos a ascensão de Jesus Cristo ao céu e aprendemos a aumentar a esperança e o desejo do céu. Rezemos para que Maria, a Mãe do Perpétuo Socorro, continue nos abençoando. Pai nosso que estais no céu, santificado seja o vosso nome. Venha a nós o vosso reino, seja feita a vossa vontade, assim na terra como no céu. O pão nosso de cada dia nos dai hoje, perdoai-nos as nossas ofensas, assim como nós perdoamos a quem nos tem ofendido. E não nos deixeis cair em tentação, mas livrai-nos do mal. Amém. Ave Maria, cheia de graça, o Senhor é convosco. Bendita sois vós entre as mulheres, bendito é o fruto do vosso ventre, Jesus. Santa Maria, Mãe de Deus, rogai por nós, pecadores, agora e na hora de nossa morte. Amém. Ave Maria, cheia de graça, o Senhor é convosco. Bendita sois vós entre as mulheres, bendito é o fruto do vosso ventre, Jesus. Santa Maria, Mãe de Deus, rogai por nós, pecadores, agora e na hora de nossa morte. Amém. Ave Maria, cheia de graça, o Senhor é convosco.
Bendita sois vós entre as mulheres, bendito é o fruto do vosso ventre, Jesus. Santa Maria, Mãe de Deus, rogai por nós, pecadores, agora e na hora de nossa morte. Amém. Ave Maria, cheia de graça, o Senhor é convosco. Bendita sois vós entre as mulheres, bendito é o fruto do vosso ventre, Jesus. Santa Maria, Mãe de Deus, rogai por nós, pecadores, agora e na hora de nossa morte. Amém. Ave Maria, cheia de graça, o Senhor é convosco. Bendita sois vós entre as mulheres, bendito é o fruto do vosso ventre, Jesus. Santa Maria, Mãe de Deus, rogai por nós, pecadores, agora e na hora de nossa morte. Amém. Ave Maria, cheia de graça, o Senhor é convosco. Bendita sois vós entre as mulheres, bendito é o fruto do vosso ventre, Jesus. Santa Maria, Mãe de Deus, rogai por nós, pecadores, agora e na hora de nossa morte. Amém. Ave Maria, cheia de graça, o Senhor é convosco. Bendita sois vós entre as mulheres, bendito é o fruto do vosso ventre, Jesus. Santa Maria, Mãe de Deus, rogai por nós, pecadores, agora e na hora de nossa morte. Amém. Ave Maria, cheia de graça, o Senhor é convosco. Bendita sois vós entre as mulheres, bendito é o fruto do vosso ventre, Jesus. Santa Maria, Mãe de Deus, rogai por nós, pecadores, agora e na hora de nossa morte. Amém. Ave Maria, cheia de graça, o Senhor é convosco. Bendita sois vós entre as mulheres, bendito é o fruto do vosso ventre, Jesus. Santa Maria, Mãe de Deus, rogai por nós, pecadores, agora e na hora de nossa morte. Amém. Ave Maria, cheia de graça, o Senhor é convosco. Bendita sois vós entre as mulheres, bendito é o fruto do vosso ventre, Jesus. Santa Maria, Mãe de Deus, rogai por nós, pecadores, agora e na hora de nossa morte. Amém. Glória ao Pai, ao Filho e ao Espírito Santo, como era no princípio, agora e sempre. Amém. Ó meu Jesus, perdoai-nos, livrai-nos do fogo do inferno, levai as almas todas para o céu e socorrei principalmente aquelas que mais precisarem da vossa misericórdia. Nossa Senhora Aparecida, rogai por nós. No terceiro mistério glorioso, contemplamos a vinda do Espírito Santo sobre os apóstolos e aprendemos a ter zelo pela salvação dos irmãos. Rezemos pelos irmãos mais necessitados. Pai nosso que estais no céu, santificado seja o vosso nome. Venha a nós o vosso reino, seja feita a vossa vontade, assim na terra como no céu. O pão nosso de cada dia nos dai hoje, perdoai-nos as nossas ofensas, assim como nós perdoamos a quem nos tem ofendido. E não nos deixeis cair em tentação, mas livrai-nos do mal. Amém. Ave Maria, cheia de graça, o Senhor é convosco. Bendita sois vós entre as mulheres, bendito é o fruto do vosso ventre, Jesus. Santa Maria, Mãe de Deus, rogai por nós, pecadores, agora e na hora de nossa morte. Amém. Ave Maria, cheia de graça, o Senhor é convosco. Bendita sois vós entre as mulheres, bendito é o fruto do vosso ventre, Jesus. Santa Maria, Mãe de Deus, rogai por nós, pecadores, agora e na hora de nossa morte. Amém. Ave Maria, cheia de graça, o Senhor é convosco. Bendita sois vós entre as mulheres, bendito é o fruto do vosso ventre, Jesus. Santa Maria, Mãe de Deus, rogai por nós, pecadores, agora e na hora de nossa morte. Amém. Ave Maria.

Ave Maria, cheia de graça, o Senhor é convosco. Bendita sois vós entre as mulheres, bendito é o fruto do vosso ventre, Jesus. Santa Maria, Mãe de Deus, rogai por nós, pecadores, agora e na hora de nossa morte. Amém. Ave Maria, cheia de graça, o Senhor é convosco. Bendita sois vós entre as mulheres, bendito é o fruto do vosso ventre, Jesus. Santa Maria, Mãe de Deus, rogai por nós, pecadores, agora e na hora de nossa morte. Amém. Ave Maria, cheia de graça, o Senhor é convosco. Bendita sois vós entre as mulheres, bendito é o fruto do vosso ventre, Jesus. Santa Maria, Mãe de Deus, rogai por nós, pecadores, agora e na hora de nossa morte. Amém. Ave Maria, cheia de graça, o Senhor é convosco. Bendita sois vós entre as mulheres, bendito é o fruto do vosso ventre, Jesus. Santa Maria, Mãe de Deus, rogai por nós, pecadores, agora e na hora de nossa morte. Amém. Ave Maria, cheia de graça, o Senhor é convosco. Bendita sois vós entre as mulheres, bendito é o fruto do vosso ventre, Jesus. Santa Maria, Mãe de Deus, rogai por nós, pecadores, agora e na hora de nossa morte. Amém. Glória ao Pai, ao Filho e ao Espírito Santo, como era no princípio, agora e sempre. Amém. Ó meu Jesus, perdoai-nos, livrai-nos do fogo do inferno, levai as almas todas para o céu e socorrei principalmente aquelas que mais precisarem da vossa misericórdia. Nossa Senhora das Graças, rogai por nós. No quarto mistério, contemplamos a Assunção de Maria ao céu e lhe pedimos que nos alcance uma boa morte. Pai nosso que estais no céu, santificado seja o vosso nome. Venha a nós o vosso reino, seja feita a vossa vontade, assim na terra como no céu. O pão nosso de cada dia nos dai hoje, perdoai-nos as nossas ofensas, assim como nós perdoamos a quem nos tem ofendido. E não nos deixeis cair em tentação, mas livrai-nos do mal. Amém. Ave Maria, cheia de graça, o Senhor é convosco. Bendita sois vós entre as mulheres, bendito é o fruto do vosso ventre, Jesus. Santa Maria, Mãe de Deus, rogai por nós, pecadores, agora e na hora de nossa morte. Amém. Ave Maria, cheia de graça, o Senhor é convosco. Bendita sois vós entre as mulheres, bendito é o fruto do vosso ventre, Jesus. Santa Maria, Mãe de Deus, rogai por nós, pecadores, agora e na hora de nossa morte. Amém. Ave Maria, cheia de graça, o Senhor é convosco. Bendita sois vós entre as mulheres, bendito é o fruto do vosso ventre, Jesus. Santa Maria, Mãe de Deus, rogai por nós, pecadores, agora e na hora de nossa morte. Amém. Ave Maria, cheia de graça, o Senhor é convosco. Bendita sois vós entre as mulheres, bendito é o fruto do vosso ventre, Jesus. Santa Maria, Mãe de Deus, rogai por nós, pecadores, agora e na hora de nossa morte. Amém. Ave Maria, cheia de graça, o Senhor é convosco. Bendita sois vós entre as mulheres, bendito é o fruto do vosso ventre, Jesus. Santa Maria, Mãe de Deus, rogai por nós, pecadores, agora e na hora de nossa morte. Amém. Ave Maria, cheia de graça, o Senhor é convosco. Bendita sois vós entre as mulheres, bendito é o fruto do vosso ventre, Jesus. Santa Maria, Mãe de Deus, rogai por nós, pecadores, agora e na hora de nossa morte. Amém. Ave Maria, cheia de graça, o Senhor é convosco. Bendita sois vós entre as mulheres, bendito é o fruto do vosso ventre, Jesus. Santa Maria, Mãe de Deus, rogai por nós, pecadores, agora e na hora de nossa morte. Amém. Ave Maria, cheia de graça, o Senhor é convosco. Bendita sois vós entre as mulheres, bendito é o fruto do vosso ventre, Jesus. Santa Maria, Mãe de Deus, rogai por nós, pecadores, agora e na hora de nossa morte. Amém. Ave Maria, cheia de graça, o Senhor é convosco. Bendita sois vós entre as mulheres, bendito é o fruto do vosso ventre, Jesus. Santa Maria, Mãe de Deus, rogai por nós, pecadores, agora e na hora de nossa morte. Amém.

Ave Maria, cheia de graça, o Senhor é convosco. Bendita sois vós entre as mulheres, bendito é o fruto do vosso ventre, Jesus. Santa Maria, Mãe de Deus, rogai por nós, pecadores, agora e na hora de nossa morte. Amém. Glória ao Pai, ao Filho e ao Espírito Santo, como era no princípio, agora e sempre. Amém. Ó meu Jesus, perdoai-nos, livrai-nos do fogo do inferno, levai as almas todas para o céu e socorrei principalmente aquelas que mais precisarem da vossa misericórdia. Ó Maria, concebida sem pecado, rogai por nós que recorremos a vós. No quinto mistério, contemplamos a coroação de Nossa Senhora como Rainha do céu e da terra, e lhe pedimos a graça da perseverança final. Pai nosso que estais no céu, santificado seja o vosso nome. Venha a nós o vosso reino, seja feita a vossa vontade, assim na terra como no céu. O pão nosso de cada dia nos dai hoje, perdoai-nos as nossas ofensas, assim como nós perdoamos a quem nos tem ofendido. E não nos deixeis cair em tentação, mas livrai-nos do mal. Amém. Ave Maria, cheia de graça, o Senhor é convosco. Bendita sois vós entre as mulheres, bendito é o fruto do vosso ventre, Jesus. Santa Maria, Mãe de Deus, rogai por nós, pecadores, agora e na hora de nossa morte. Amém. Ave Maria, cheia de graça, o Senhor é convosco. Bendita sois vós entre as mulheres, bendito é o fruto do vosso ventre, Jesus. Santa Maria, Mãe de Deus, rogai por nós, pecadores, agora e na hora de nossa morte. Amém. Ave Maria, cheia de graça, o Senhor é convosco. Bendita sois vós entre as mulheres, bendito é o fruto do vosso ventre, Jesus. Santa Maria, Mãe de Deus, rogai por nós, pecadores, agora e na hora de nossa morte. Amém. Ave Maria, cheia de graça, o Senhor é convosco. Bendita sois vós entre as mulheres, bendito é o fruto do vosso ventre, Jesus. Santa Maria, Mãe de Deus, rogai por nós, pecadores, agora e na hora de nossa morte. Amém. Ave Maria, cheia de graça, o Senhor é convosco. Bendita sois vós entre as mulheres, bendito é o fruto do vosso ventre, Jesus. Santa Maria, Mãe de Deus, rogai por nós, pecadores, agora e na hora de nossa morte. Amém. Ave Maria, cheia de graça, o Senhor é convosco. Bendita sois vós entre as mulheres, bendito é o fruto do vosso ventre, Jesus. Santa Maria, Mãe de Deus, rogai por nós, pecadores, agora e na hora de nossa morte. Amém. Ave Maria, cheia de graça, o Senhor é convosco. Bendita sois vós entre as mulheres, bendito é o fruto do vosso ventre, Jesus. Santa Maria, Mãe de Deus, rogai por nós, pecadores, agora e na hora de nossa morte. Amém. Ave Maria, cheia de graça, o Senhor é convosco. Bendita sois vós entre as mulheres, bendito é o fruto do vosso ventre, Jesus. Santa Maria, Mãe de Deus, rogai por nós, pecadores, agora e na hora de nossa morte. Amém. Ave Maria, cheia de graça, o Senhor é convosco. Bendita sois vós entre as mulheres, bendito é o fruto do vosso ventre, Jesus. Santa Maria, Mãe de Deus, rogai por nós, pecadores, agora e na hora de nossa morte. Amém. Ave Maria, cheia de graça, o Senhor é convosco. Bendita sois vós entre as mulheres, bendito é o fruto do vosso ventre, Jesus. Santa Maria, Mãe de Deus, rogai por nós, pecadores, agora e na hora de nossa morte. Amém. Glória ao Pai, ao Filho e ao Espírito Santo, como era no princípio, agora e sempre. Amém. Ó meu Jesus, perdoai-nos, livrai-nos do fogo do inferno, levai as almas todas para o céu e socorrei principalmente aquelas que mais precisarem da vossa misericórdia. Infinitas graças vos damos, soberana Rainha, pelos benefícios que todos os dias recebemos de vossas mãos liberais. Dignai-vos agora e para sempre tomar-nos debaixo do vosso poderoso amparo, e para mais vos obrigar, vos saudamos com uma salve, Rainha. Salve, Rainha, Mãe de Misericórdia, vida, doçura e esperança, nossa salve. A vós bradamos, os degredados filhos de Eva,
A vós suspiramos, gemendo e chorando neste vale de lágrimas. Eia, pois, advogada nossa, esses vossos olhos misericordiosos a nós volvei, e depois desse desterro, mostrai-nos Jesus, bendito fruto do vosso ventre, ó clemente, ó piedosa, ó doce e sempre Virgem Maria. Rogai por nós, Santa Mãe de Deus, para que sejamos dignos das promessas de Cristo. Amém. Louvado seja nosso Senhor Jesus Cristo, para sempre seja louvado.

0: 6h31.
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Olá amigo ouvinte, momento despertar para o amor, uma reflexão diária, uma bênção para você encontrar sempre mais sentido para a vida e despertar para o amor. Eu gostaria de falar hoje sobre a importância de não viver do passado. Essa é uma palavra importante que eu vou trazer para você hoje, porque muitas pessoas estão sempre com o olhar lá para trás. Aquilo que passou, aquilo que feriu, os fracassos que tiveram, as perdas que tiveram, as dificuldades que enfrentaram com pessoas. Por isso, pode ser, às vezes, bom olhar para o passado. Mas para quê? Para reconciliar-se com o passado e para que ele seja força para o presente. Não adianta ficar olhando o passado com saudades do que passou ou lamentando o que passou. Porque você pode sentir saudade, naquele tempo era bom. Ou, aquilo me machucou demais. Não fique agarrado ao passado. É especialmente perigoso fugir da realidade presente para ficar no passado. O passado está enterrado e nunca mais será a realidade. Você precisa olhar as coisas hoje, no presente. Podemos aprender muita coisa do passado, sim, mas ele não pode fazer-nos fugir do enfrentamento do presente, do dia de hoje. O que passou, passou. Não devemos ficar sempre pensando em nosso passado. Também não devemos ficar pensando nos nossos erros ou nos erros dos outros. Aprenda com tudo, perdoe se for preciso perdoar, perdoe os outros, perdoe a você e compreenda assim, ó: Deus é maior e Ele está comigo hoje e quer me fazer andar hoje para que eu seja feliz. Pense nisso.

0: Vamos rezar. Senhor Jesus, fonte da bênção, fonte da esperança, em Tuas mãos eu coloco a minha vida, coloco o meu caminho. Dai-me saúde do corpo e do espírito, serenidade e paz. Abençoai as pessoas que eu amo e todo o meu trabalho. Em Tuas mãos confio todas as pessoas. O Deus amor te cure, o Deus amor te transforme, o Deus amor te sustente. Em nome do Pai, do Filho e do Espírito Santo. Amém. Eu queria te pedir, procura o nosso Instagram, Padre Ezequiel, e segue. Um grande abraço do Padre Ezequiel.
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4: A lavanda, com o seu aroma calmante e suave, vai muito mais além do que ser somente uma planta perfumada. Ela é um poderoso aliado para nossa mente e corpo. Seu óleo essencial tem propriedades relaxantes, ajudando a reduzir a ansiedade e também o estresse. Um simples difusor com algumas gotas de lavanda no seu ambiente ajuda a criar uma atmosfera tranquila, perfeita para meditar ou descansar. Além disso, a lavanda também melhora a qualidade do sono, facilitando o relaxamento antes de dormir. Além disso, ela também tem ação anti-inflamatória e pode ser usada para aliviar dores musculares e até mesmo picadas de inseto. Para obter seus benefícios, basta utilizar seu óleo essencial, fazer chá ou até mesmo ter um sachêzinho de lavanda no seu travesseiro. Invista nessa planta natural e veja os resultados. 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
12: 6h41.
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13: As notícias do esporte em destaque para você. Sejam bem-vindos.
15: Sejam bem-vindos. Olá para você. Sejam muito bem-vindos ao Central do Esporte. Aqui o esporte é do começo ao fim. Notícias do seu time do coração, contratações e muito mais a partir de agora. Vem comigo.
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16: O STJD suspendeu o Gabigol por uma partida após o atacante do Santos fazer um gesto obsceno em direção a um torcedor durante a vitória por 3-1 sobre o Vitória pelo Campeonato Brasileiro. O lance aconteceu logo após o jogador marcar um gol e foi revisado pelo VAR, que recomendou a expulsão direta. A punição foi definida em julgamento da terceira comissão disciplinar do tribunal. Além da suspensão do atacante, o Santos também recebeu uma multa de R$1.000 por atraso no reinício da partida. Durante o julgamento, a Procuradoria do STJD argumentou que a atitude de Gabigol foi incompatível com a conduta esperada de um atleta profissional. O jogador já havia pedido desculpas internamente pelo ocorrido após a partida, reconhecendo o erro cometido na comemoração.
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17: O Botafogo tentou repatriar o atacante Vitor Sá para a sequência da temporada, mas as negociações não avançaram por causa da alta pedida salarial do jogador. Atualmente, no Krasnodar, da Rússia, o atacante recebe cerca de R$1 milhão por mês, valor considerado fora da realidade financeira do clube carioca. Além do glorioso, Vitor Sá também desperta interesse de equipes da Arábia Saudita e possui uma proposta de renovação do clube russo.
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18: O italiano Matteo Arnaldi garantiu vaga inédita nas semifinais de Roland Garros após a desistência de seu compatriota Matteo Berrettini nas quartas de final. Arnaldi havia vencido o primeiro set por 7-5 e liderava o segundo por 5-2 quando Berrettini, que sentia fortes dores no quadril, decidiu abandonar a partida após receber atendimento médico. Com a classificação, Arnaldi alcança sua primeira semifinal de Grand Slam e enfrentará outro italiano, Flávio Cobolli, garantindo a presença da Itália na decisão do torneio. Após o jogo, Arnaldi lamentou a forma como a partida terminou e desejou uma rápida recuperação ao compatriota, que vinha fazendo uma grande campanha em Paris após retornar ao top 50 do ranking mundial.
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17: O Corinthians está próximo de fechar um novo acordo de patrocínio voltado para modalidades além do futebol masculino, com valores considerados recordes para esse segmento dentro do clube. A negociação prevê investimentos para o futebol feminino, futsal e outras categorias, ampliando as receitas e fortalecendo projetos esportivos que tradicionalmente recebem menos recursos. Um dos diferenciais do possível contrato é a inclusão de ações sociais ligadas ao time feminino. Segundo a apuração, a marca não seria exibida no uniforme das Brabas, espaço que continuaria sendo utilizado para campanhas de conscientização, como combate à violência contra a mulher e outras iniciativas sociais. O acordo ainda está em fase final de negociação, mas há otimismo nos bastidores para que seja concretizado em breve.
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17: Um levantamento sobre as finanças do futebol brasileiro mostrou que 11 clubes já ultrapassam a marca de R$1 bilhão em dívidas. Os maiores devedores são Atlético Mineiro, Botafogo e Corinthians, que juntos representam cerca de 43% de todo o endividamento dos clubes da Série A. Mesmo com o crescimento das receitas e recordes de arrecadação, as dívidas também continuaram aumentando e chegaram a R$17,3 bilhões em 2025. De acordo com o ranking, Atlético Mineiro, Botafogo, Corinthians, Cruzeiro, Flamengo, Fluminense, Grêmio, Internacional, Palmeiras, Santos e São Paulo aparecem entre os clubes com passivos superiores a R$1 bilhão. O estudo aponta que o aumento das dívidas está ligado principalmente a gastos operacionais e contratações de atletas. Entre os poucos que conseguiram reduzir os débitos no último ano estão São Paulo e Vasco.
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12: O surfista brasileiro Ítalo Ferreira sofreu um acidente durante um treino para a etapa de El Salvador da WSL. O líder do ranking mundial foi atingido por outro surfista no mar e sofreu um corte profundo na região do joelho, precisando levar 8 pontos. Apesar da gravidade da imagem divulgada nas redes sociais, o campeão olímpico informou que recebeu atendimento médico imediato e está sem dores. Mesmo com o susto, a participação de Ítalo na etapa de El Salvador está mantida. Exames apontaram que músculos e articulações não foram afetados, o que aumenta as chances de recuperação a tempo da competição. Atual líder da temporada, após conquistar a etapa da Nova Zelândia, o brasileiro seguirá em repouso e sob acompanhamento médico, enquanto aguarda a cicatrização do ferimento.
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19: Fique ligado, voltamos já depois do intervalo.
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20: 6h47.
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19: Estamos de volta com o Central do Esporte.
21: A Ferrari anunciou a renovação do contrato de Charles Leclerc por múltiplos anos, garantindo a permanência de um dos principais nomes da equipe para as próximas temporadas da Fórmula 1. O anúncio foi feito às vésperas do Grande Prêmio de Mônaco, corrida disputada em casa pelo piloto monegasco. Apesar de a escuderia não revelar a duração exata do novo acordo, a renovação reforça a confiança da Ferrari em Leclerc, que faz parte da academia de pilotos da equipe desde 2016 e se tornou titular da escuderia em 2019. Emocionado, Leclerc destacou que a Ferrari é como uma segunda família e reafirmou o sonho de conquistar um título mundial com a equipe italiana. Atualmente, em sua 8ª temporada com a escuderia, o piloto já soma mais de 150 grandes prêmios, 8 vitórias e dezenas de pódios, consolidando-se como um dos grandes símbolos da Ferrari na era moderna. A renovação também encerra especulações sobre seu futuro e mostra que a equipe pretende construir seus próximos projetos, tendo o monegasco como peça central na busca pelo retorno ao topo da Fórmula 1.
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0: O Uruguai confirmou que o meia Jordián de Arrascaeta sofreu uma lesão muscular de grau médio na panturrilha durante um treinamento da seleção. Apesar da preocupação inicial e das especulações sobre um possível corte, a Federação Uruguaia informou que o problema não impede a participação do camisa 10 na Copa do Mundo de 2026, mantendo sua convocação para o torneio. Arrascaeta já estava em processo de recuperação de uma fratura na clavícula sofrida em abril, quando atuava pelo Flamengo, mas a nova lesão não tem relação com o antigo problema. O Uruguai não divulgou um prazo para o retorno aos treinos, porém seguirá acompanhando a evolução do jogador antes da estreia no Mundial, marcada para 15 de junho contra a Arábia Saudita.
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0: A Holanda foi derrotada pela Argélia por 1 a 0 em amistoso disputado em Roterdã, no último período de preparação para a Copa do Mundo de 2026. O único gol da partida saiu aos 40 minutos do segundo tempo, quando Hadi Moussa acertou um belo chute e garantiu a vitória dos argelinos. O jogo também marcou o retorno de Memphis Depay à seleção holandesa após se recuperar de uma lesão na coxa. O atacante começou no banco e entrou no segundo tempo, mas não conseguiu evitar a derrota. A Holanda ainda fará mais um amistoso antes da estreia na Copa do Mundo, enquanto a Argélia ganhou confiança ao vencer uma das seleções favoritas do torneio.
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0: O Palmeiras criticou duramente os critérios adotados pelo STJD após a suspensão de Paulinho por uma partida. O atacante havia sido absolvido inicialmente, mas a procuradoria recorreu da decisão e conseguiu a punição por causa da comemoração na vitória por 3 a 0 sobre o Flamengo, quando fez gestos considerados provocativos em direção à torcida adversária. Com a decisão definitiva, o jogador ficará fora do confronto contra o Coritiba pelo Campeonato Brasileiro. Nos bastidores, o clube demonstrou indignação e alegou o tratamento diferente em comparação a outros casos recentes. O Palmeiras citou decisões mais brandas envolvendo Leonardo Jardim, Gabriel Brazão e Fernando Diniz, além de lembrar a punição de 7 jogos aplicada anteriormente a Abel Ferreira. O Verdão também reclamou que outros atletas já realizaram gestos semelhantes ao de Paulinho, sem sofrer denúncia, reforçando a insatisfação com os critérios adotados pelo tribunal.
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20: E o Bragantino foi dominante do início ao fim e venceu o Internacional por 3 a 1 no Cícero de Souza Marques pela 18ª rodada do Brasileirão. Fernando, Juninho Capixaba e o goleiro Thiago Volpe, este de pênalti, fizeram os gols do time paulista. Aguirre descontou para o Colorado. O Bragantino se mantém no G5 com o resultado. A equipe vai para a pausa da Copa do Mundo com 29 pontos conquistados.
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20: E o Atlético Mineiro segue consolidando uma reação no Brasileirão 2026, após uma importante vitória fora de casa. O time mineiro segurou a pressão de jogar no estádio de São Januário, no Rio de Janeiro, e derrotou o Vasco por 1 a 0 pela 18ª rodada do torneio nacional. Foi o quarto triunfo do Galo nos últimos 5 jogos da temporada, mantendo um clima mais positivo para a pausa da Copa do Mundo. No fim da partida, houve protestos da torcida vascaína com a atual situação no Brasileirão, chamando a equipe de sem vergonha. O Vasco sofreu a terceira derrota seguida na competição nacional.
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20: E o Remo venceu o São Paulo por 1 a 0 no Mangueirão em jogo válido pela 18ª rodada do Campeonato Brasileiro. Marcelinho marcou o gol do Remo. O time está na 18ª posição na tabela com 18 pontos. Já o São Paulo está em 8º lugar com 25 pontos. Este foi o último jogo das equipes antes da parada para a Copa do Mundo. O Campeonato Brasileiro volta no dia 22 de julho. Com o resultado, o Remo ultrapassou o Mirassol e se aproximou do Vasco da Gama, que está fechando o Z4 com 20 pontos.
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19: Com essas, a gente encerra mais uma edição do Central do Esporte. Na próxima, tem mais.
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0: relatório do Escritório Comercial dos Estados Unidos propôs uma tarifa adicional de 25% sobre uma série de produtos brasileiros, especialmente do agronegócio, citando a falta de rigor no combate ao desmatamento ilegal. O documento menciona nominalmente o estado de Mato Grosso como exemplo de retrocesso nas políticas ambientais. Além do desmatamento, o relatório americano também criticou decisões do Supremo Tribunal Federal sobre Big Techs, o etanol e o PIX. A proposta está em consulta pública até julho e, se aprovada, pode ampliar significativamente as tarifas sobre itens como etanol, automóveis e madeira.
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1: Chegando para você mais um Esporte Agora com a minha apresentação, locutora Patrícia. E o Bragantino foi dominante do início ao fim e venceu o Internacional por 3-1 no Cícero de Souza Marques pela 18ª rodada do Brasileirão. Fernando, Juninho Capixaba e o goleiro Thiago Volpe, este de pênalti, fizeram os gols do time paulista. Aguirre descontou para o Colorado. O Bragantino se mantém no G5 com o resultado. A equipe vai para a pausa da Copa do Mundo com 29 pontos conquistados.
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3: 7 e 2.
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5: Chegando nessa quinta-feira com mais um Super Mais na sua rádio. Eu sou a Thay Braga, quero luz na sua vida. E vem comigo, que a alegria tá só chegando e a gente vai curtir muita música por aqui.
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0: 714.
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2: Fala, gente! Nós estamos chegando aqui na nossa rádio preferida, né? Maravilha de programação nesta quinta-feira. Final de semana chegando, véspera de final de semana, mas ó, feriado, né? Feriado nacional hoje. E a gente tá aqui pra trazer notícias do mundo dos famosos, gente. Eita, essa galera da famosidade aí que eu vou te contar. Tem notícia, viu? E a gente vai começar falando nesta delícia de quinta-feira, dia 4 de junho, sobre a briga judicial envolvendo o ator Estênio Garcia e a família dele, que ganhou mais um capítulo, viu? Segundo informações divulgadas pelo Terra, a esposa, na verdade ex-esposa do artista, a Clarice Piovesan, apresentou acusações na justiça em meio à disputa que envolve um apartamento localizado em Ipanema, na zona sul do Rio de Janeiro. O imóvel, avaliado em cerca de 2 milhões de reais, está no centro de uma batalha judicial entre o ator, as filhas e a ex-companheira. Estênio afirma que possui o usufruto vitalício do apartamento e alega ter sido prejudicado pela forma como o imóvel foi administrado nos últimos anos. Já a outra parte apresenta uma versão diferente dos fatos. De acordo com a reportagem aí, gente, a Clarice fez declarações que contestam a narrativa apresentada pelo ator e por sua defesa. O caso envolve discussões sobre acordos familiares antigos, uso do imóvel e questões patrimoniais que agora estão sendo analisadas pela justiça. Nos últimos meses, a disputa se intensificou. Além dos processos envolvendo o apartamento, Estênio também entrou na justiça contra as filhas e chegou a pedir pensão alimentícia para ajudar a custear despesas como plano de saúde e medicamentos. O caso ganhou grande repercussão por envolver um dos nomes mais conhecidos da televisão brasileira e continua cercado de acusações e versões conflitantes entre os familiares. Até o momento, não há decisão definitiva da justiça sobre a disputa, né? Enquanto o processo segue em andamento, o imbróglio familiar continua movimentando os bastidores do mundo dos famosos e chamando a atenção dos fãs do veterano ator global. Que coisa, hein? Ai, ai, ai. E o nosso Fofocando volta daqui a pouquinho. Já, já nós vamos falar pra você daquele influencer, o influenciador digital que mora lá em Curitiba, no Paraná, que disse que pôde captar movimentos de OVNI, objeto voador não identificado. Será? Tá dando o que falar isso aí na internet. E ele só tá que ganha seguidor, hein? Daqui a pouco eu conto, continue aqui na melhor programação do Brasil e até daqui a pouco.
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0: a Suprema Corte dos Estados Unidos abriu caminho para que o Alabama utilize um mapa eleitoral pró-republicano, que fragmenta a população negra democrata em distritos historicamente republicanos. A decisão suspende o bloqueio de um tribunal inferior que impedia a implementação do mapa, que dilui a maioria negra em um dos distritos do estado. Essa medida é vista como um impulso para o presidente Donald Trump e seu partido, que buscam manter o controle do Congresso nas eleições de meio de mandato em novembro. Os três juízes liberais da corte divergiram da decisão, que foi tomada pela maioria conservadora de 6-3.
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9: Fala, gente! Tudo bem? A gente tá de volta? Delícia de programação nesta quinta-feira! É feriadão gostoso hoje, dia 4 de junho. E vamos lá, porque a segunda de hoje é sobre um vídeo que mostra um suposto objeto voador não identificado, famoso OVNI, lá no céu do Paraná, e tomou conta das redes sociais nos últimos dias. Por trás das imagens está o influenciador digital Mike Leão, ele que mora em Campo Largo, na região metropolitana de Curitiba. Segundo relatos publicados pelo próprio influenciador, tudo começou em uma propriedade rural onde ele mora. Mike afirmou que os animais do local ficaram agitados e uma cerca elétrica teria apresentado problemas antes do aparecimento de uma luz intensa sobre uma área de mata próxima ao sítio. As imagens rapidamente viralizaram e passaram a circular em páginas de curiosidades e entretenimento e até programas de televisão, viu? O influenciador chegou a compartilhar detalhes do que teria visto e fez até um desenho representando o formato do suposto objeto. Com milhões de visualizações, o caso dividiu opiniões na internet. Enquanto algumas pessoas acreditam que as imagens possam registrar um fenômeno ainda sem explicação, Outras defendem que o objeto pode ter origem terrestre, como drones, equipamentos luminosos ou até efeitos visuais causados por condições atmosféricas. Bom, até o momento não existe confirmação oficial sobre a natureza do objeto registrado, né? Mas uma coisa é certa, o vídeo colocou o nome do Mike entre os assuntos mais comentados das redes sociais e reacendeu a curiosidade dos brasileiros sobre os famosos casos de OVNIs. E aí, você acredita? E sim ou não? Comenta que eu quero saber de vocês. E o nosso Fofocando, gente, volta ainda hoje com a última de hoje. Nós vamos falar sobre... e a Virgínia Fonseca e o Zé Felipe? Lógico, não pode faltar, né? Agora é o seguinte, o Leonardo, pai do Zé Felipe, resolveu se pronunciar a respeito do suposto retorno do casal. Será? Será? Daqui a pouco eu conto, continue aqui na nossa programação e eu volto daqui a pouco.
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10: 7h34. 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

0: Obrigado, gente. Valquíria Santos. Única.
1: Rainha.
0: Obrigado, querida. É um prazer pra gente estar participando aqui, cantando junto com vocês. Sucesso.
2: 7h40.
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4: Fala, gente! Nós estamos de volta aqui na nossa rádio preferida. Maravilha de programação, né, Chuchu? Hoje é quinta-feira, véspera de final de semana, feriadão, hoje dia 4 de junho. Vamos lá, porque a última de hoje do nosso Fofocando é sobre o possível reconciliamento ou a possível reconciliação entre a Virgínia Fonseca e o Zé Felipe, gente. E continua movimentando as redes sociais. Desta vez, quem resolveu abrir o bico e comentar o assunto foi ninguém menos que o pai do cantor, o Leonardo. Segundo o portal Em Off, o sertanejo foi questionado sobre a possibilidade de o filho reatar, né, o relacionamento com a Virgínia. Sem fugir do assunto, o Leonardo tratou a situação com um bom humor de sempre, né, e deixou claro que a decisão cabe exclusivamente ao ex-casal. A declaração aconteceu em meio a uma onda de especulações e ganhou força após a Virgínia e o Zé aparecerem juntos em eventos da família e na festa de aniversário da filha deles, a Maria Alice. Os dois têm mantido uma convivência próxima por causa dos filhos, o que alimentou ainda mais as expectativas dos fãs. Bom, nas redes sociais, milhares de seguidores seguem torcendo pela reconciliação. Vídeos de interações entre os dois viralizaram nos últimos dias e fizeram com que o assunto voltasse aos temas mais comentados, né, do entretenimento brasileiro. Apesar da torcida do público, nem a Virgínia nem o Zé confirmaram qualquer retomada do relacionamento, hein? Recentemente, o cantor afirmou que está solteiro, enquanto a Virgínia tem compartilhado mensagens de fé e reflexão nas suas redes sociais. Por enquanto, o que existe são apenas rumores, né? Mas uma coisa é certa, viu? Qualquer aparição dos dois juntos continua chamando a atenção dos fãs e alimentando as especulações sobre um possível reencontro amoroso. E aí, gente? Volta ou não volta? Eu, pra mim, que já voltou, viu? Tô pressentindo isso, viu? Não estão falando ainda, mas sei não. O que vocês acham? Comenta aí. E o nosso Fofocando fica por aqui, prometendo voltar amanhã, na nossa sexta-feira, aqui juntinho com você, tá? Obrigado pela gentileza, continue com a gente aqui na melhor programação do Brasil e até amanhã. Tchau, fui!
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0: Tô encerrando por aqui essa mega sequência desta quinta-feira, mas não fica mal não, que amanhã eu tô de volta pra gente curtir de montão, viu? É isso, gente. Beijos da Thay, bye bye.
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2: O Senado Federal anulou uma norma que tratava do aborto legal em crianças vítimas de estupro. A decisão foi tomada em sessão deliberativa ordinária, gerando debates intensos sobre direitos humanos e a legislação vigente no país. Este movimento legislativo reflete a complexidade e a polarização em torno do tema no Brasil, com implicações significativas para a saúde pública e os direitos das mulheres e crianças. A pauta esteve em discussão no plenário do Senado.
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6: E o Atlético Mineiro segue consolidando uma reação no Brasileirão 2026, após uma importante vitória fora de casa. O time mineiro segurou a pressão de jogar no estádio de São Januário, no Rio de Janeiro, e derrotou o Vasco por 1-0 pela 18ª rodada do torneio nacional. Foi o quarto triunfo do Galo nos últimos 5 jogos da temporada, mantendo um clima mais positivo para a pausa da Copa do Mundo. No fim da partida, houve protestos da torcida vascaína com a atual situação no Brasileirão, chamando a equipe de sem vergonha. O Vasco sofreu a terceira derrota seguida na competição nacional.
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8: 8 e 2.
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12: Olha, quinta-feira aí, quase finalzão de semana. Como que você está? Chegando por aqui mais um Pop Mix aqui na sua rádio predileta. Prazeraço, Johnny Silva. Hoje, 4 de junho de 2026. Quarto dia útil. Eita! Hoje tem muita gente aí com a bufunfa no bolso, hein? Preparando aí já pro finalzão de semana. Conta pra gente, tá? Prazeraço, Johnny Silva. Vem comigo, porque a partir de agora o melhor do pop nacional, internacional, clássicos, a pop latino também, você vai curtir aqui uma misturada bacana pra animar aqui a nossa quinta-feira, quase finalzão de semana. Vamos que vamos, porque música boa não pode faltar por aqui.

você curtindo toda a sonzeira do Calvin Harris. Passou por aqui também o Projota, linda. Ah, que maravilha, né, de playlist. Ah, e tá chegando mais uma aqui que você gosta, eu tenho certeza disso. É o Malta, diz pra mim.

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1: Você curtiu uma super sequência aqui nesse bloco maravilhoso. Tá aí o Paul Beer com a participação da Anitta, aquela mistura da bossa nova. Ficou uma coisa maravilhosa, né? Vou para um breve break, mas já já tem muito mais. Próximo bloco recheadíssimo de muita música boa.
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4: A Ucrânia realizou ataques com drones contra São Petersburgo, horas antes da realização de um fórum econômico importante na cidade russa. Imagens postadas nas redes sociais mostram colunas de fumaça subindo ao ar e explosões ecoando no horizonte, indicando a intensidade da ofensiva. Além de São Petersburgo, outro local atingido pelas forças ucranianas foi um terminal de petróleo. Este ataque ocorre em meio à continuidade do conflito e demonstra a capacidade da Ucrânia de atingir alvos estratégicos em território russo.
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0: A Ferrari anunciou a renovação do contrato de Charles Leclerc por múltiplos anos, garantindo a permanência de um dos principais nomes da equipe para as próximas temporadas da Fórmula 1. O anúncio foi feito às vésperas do Grande Prêmio de Mônaco, corrida disputada em casa pelo piloto monegasco. Apesar de a escuderia não revelar a duração exata do novo acordo, a renovação reforça a confiança da Ferrari em Leclerc, que faz parte da academia de pilotos da equipe desde 2016 e se tornou titular da escuderia em 2019. Emocionado, Leclerc destacou que a Ferrari é como uma segunda família e reafirmou o sonho de conquistar um título mundial com a equipe italiana. Atualmente, em sua 8ª temporada com a escuderia, o piloto já soma mais de 150 grandes prêmios, 8 vitórias e dezenas de pódios, consolidando-se como um dos grandes símbolos da Ferrari na era moderna. A renovação também encerra especulações sobre seu futuro e mostra que a equipe pretende construir seus próximos projetos, tendo o monegasco como peça central na busca pelo retorno ao topo da Fórmula 1.
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2: 8h34.
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5: Muito prazer, Johnny Silva. Hoje, quinta-feira, que maravilha, né? Quase finalzão de semana. Você curtindo aqui o melhor do pop nacional e internacional. Continua, Venteris.

sucesso você ouve aqui no nosso Pop Mix. Ah, o melhor do pop nacional e internacional. Pra gente é um prazeraço, tá? Ter você aqui, pra você que tá aí nos hipermercados, nos comércios da nossa cidade, sempre dando esse moralzão pra gente. Tá aí o Limp? Ah, e por aqui continua, tá? É o nosso Pop Mix.

0: Estamos finalizando por aqui com chave de ouro mais um Pop Mix nesta quinta-feira. Tá aí a Lady Gaga com a participação do Bruno Mars na nossa programação. Ah, que maravilha, né? Passamos aí um momento maravilhoso curtindo música boa, com um sorrisão no rosto, feliz da vida. Quero agradecer pela sua audiência, tá bom? O nosso Pop Mix volta amanhã na sexta-feira com muito mais pra você. Agora chegando uma super atração aqui na nossa rádio. Não saia daí e até amanhã, se Deus quiser. Tchau, tchau!
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